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13: Detonando tudo. Gabriel Elias, Planta em Raiz, Emaranhei.

0: Anderson Breer, Potential, ainda Shawn Mendes, Camila Cabello, Senhorita, Zayn, Taylor Swift, I Don't Wanna Live Forever. Aqui na sequência também rolou Coldplay, Him for the Weekend, aqui na sintonia. Tá curtindo? Então continua, se liga só.
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3: Detonando tudo com Marcelo Tofani, FBC e Rogério Flauzino. Brincadeira. Confira.

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2: Yeah. E a gente segue por aqui com você detonando tudo nessa quarta-feira, 27 de maio.

0: Chris Brown fechou mais um bloco aqui no Detona Mix. Crown ainda teve Years and Years, All For You e Backstreet Boys, Don't Go Break My Heart. E Kanye com Is It Any Wonder aqui na sua programação, hein?
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4: Expresso de Notícias no ar. É você bem informado de hora em hora. Hoje é quarta-feira, dia 27 de maio, ano 2026. Diego Soares, a partir de agora, levando até você o melhor da informação. Corpos são encontrados em cemitério clandestino em São Paulo. Vítimas estavam enterradas perto de Heliópolis, na Zona Sul. Uniformes levantam suspeita de ligação com produtores desaparecidos. El Niño 2026 ameaça a produção de morango, tomate e grãos no Brasil. Com mais de 90% de chance de concorrência, fenômeno climático pode elevar temperaturas, reduzir produtividade.

0: cidade e exigir mudanças no manejo agrícola. Ritual de limpeza espiritual com veneno de sapo mata britânico. O homem de 40 anos passou mal durante cerimônia com cambo em Leicester, na Inglaterra. E polícia investiga suspeita de intoxicação. STJD denuncia Paulinho após comemoração contra o Flamengo. Autor do terceiro gol do Palmeiras no Maracanã comemorou pedindo silêncio e depois cruzando os braços no alto com os dedos no meio em riste. Este foi o nosso Expresso de Notícias comigo, Diego Soares, nesta quarta-feira, 27 de maio, ano 2026. Nós voltamos a qualquer momento com mais informações para você.
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3: Detonando tudo. Bruno Mars, Risk It All.

Fechou aqui na programação do nosso Detona Miss com Dasha, Austin, ainda J Balvin, Skrillex, ainda Ghetto, Lali Duke, Plástico, ainda Pink, All Out or Night, All Fight, né? E ainda, fechando com Shawn Mendes aqui na programação, última sequência de hoje. Muito obrigado por sua sintonia, por sua audiência. Amanhã, quinta-feira, encontro marcado aqui no nosso Detona Mix da semana, beleza? Um grande abraço e eu volto. Claro que eu volto. Fica com a gente aqui na programação, na sua The Best Radio. Valeu, gente!

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Quarta-feira chega como um suspiro de alívio no meio da semana. Aquele instante perfeito em que a alma implora por doçura e a mente pede um abrigo acolhedor. A música romântica sopra de forma suave, varrendo as tensões dos ombros e trazendo de volta o sorriso sereno de quem sabe apreciar a beleza das coisas simples. Apague as luzes, diminua o ritmo, deixe o romantismo invadir o seu lar sem pedir licença e faça da sua noite um verdadeiro santuário de paz e nostalgia. Boa noite, seja incrivelmente bem-vindo ao nosso grande encontro. É uma alegria imensa estar com você nesta quarta-feira, 27 de maio. 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Lionel Richie, Hello.

0: Fechamos o nosso primeiro bloco com a voz arranhada e sedutora do cantor britânico Seal, Kiss from a Rose. É uma valsa moderna, cinematográfica e incrivelmente dramática que conquistou os cinemas ao embalar o universo de Batman eternamente nos anos 90.
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8: Expresso de Notícias no ar, é você bem informado de hora em hora. Hoje é quarta-feira, dia 27 de maio, ano 2026. Diego Soares, a partir de agora, levando até você o melhor da informação. Compositor de Pensa em Mim é exumado para reconhecimento de paternidade pós-morte. Três pessoas que buscam reconhecimento da paternidade de Douglas Maio passarão por exame de DNA para incluir o nome do compositor nas certidões de nascimento. BID Dolphin G híbrido é revelado com 1.000 quilômetros de autonomia e vem ao Brasil. Configuração DMI do Dolphin será lançado na Europa em junho e chegada ao Brasil deve ocorrer até o primeiro semestre de 2027. Na luta contra o alcoolismo, Marcos Adriano volta para casa, ganha camisa de Neymar. Ex-jogador de Santos, São Paulo e Flamengo faz tratamento em Alagoas e conta com rede de apoio para superar o vício. Este foi o nosso Expresso de Notícias, comigo Diego Soares, nesta quarta-feira, 27 de maio, ano 2026. Nós voltamos a qualquer momento com mais informações para você.
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0: Nesta quarta-feira, 27 de maio, aqui em São João da Boa Vista, a temperatura sobe um pouco em relação aos dias anteriores, com mínima de 16 graus, máxima podendo chegar a 29 graus no período da tarde. O céu fica com nuvens ao longo do dia e à tarde tem alguma chance de pancadas rápidas de chuva. Se você sai de casa à tarde, vale levar um agasalho leve e o guarda-chuva na bolsa, hein? Os ventos sopram moderados em torno de 20 km por hora. No geral, um dia típico de outono na nossa região. Kleber Salles aqui na Anúncio FM. Um forte abraço para você.
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0: A sintonia segue com talento em dose tripla. O grupo Destiny's Child entrega arranjos e harmonias de R&B fenomenais, prestando uma reverência maravilhosamente doce à composição imortal dos irmãos do Bee Gees, na delicada releitura do sucesso Emotion.

0: Quarta-feira, 27 de maio. Na maravilhosa pausa da semana, o romantismo fala mais alto e dita o ritmo no Love Time.
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0: Encerramos o bloco com a rainha Xadê e as batidas pesadas, elegantes e sombrias de No Ordinary Love, uma verdadeira masterclass de sofisticação pop, garantindo o clima de mistério e sedução, com vocais que passeiam por entre as ricas texturas do jazz.
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O momento noturno pede a voz acústica, vulnerável e autêntica de Tracy Chapman. O dedilhado folk apaixonante do seu violão guia o coração que implora perdão de forma simples, direta e lindíssima no clássico de ouro, Baby Can I Hold You?

0: Você ouviu o começo de uma era de ouro pop. Madonna deixou as coreografias agitadas nos bastidores para dominar a cena dos lentos bailes oitentistas na sensual, poética e inesquecível balada Crazy for You, redefinindo o romantismo da sua geração.
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0: O nosso último bloco aterriza com muita classe ao som da banda Spandau Ballet. O pop refinado explode de forma surpreendente em Truth Barricades, uma canção intensa que narra as extremas dificuldades de viver o amor em meio aos conflitos do mundo.

0: E finalizamos a nossa noite com a batida latina sedutora e a incrível química vocal entre Henrique Iglesias e a rainha Whitney Houston em Could I Have This Kiss Forever. Eu sou Kleber Salles, agradeço carinhosamente pela sua sintonia na nossa programação. Fique na paz e até amanhã.
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2: Um novo programa está no ar. Começa agora o nosso Ponto de Encontro. Eu sou o Jonatas Gonçalves.
3: E eu também tô aqui para ser a sua companhia durante as próximas 3 horas. Nós vamos juntos, né, Jonathan? Sou Lilian Flores e começamos agora a primeira sequência musical.
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0: Esse é o programa Ponto de Encontro.
1: 3 horas de músicas românticas e agradáveis para você que quer relaxar em nossa sintonia.
0: Agora é a hora de mais uma pausa.
1: Ah, tudo bem, não tem problema, já já a gente volta.
0: É verdade, né? É bem rapidinho.
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1: Eu sou o Jonatas Gonçalves e prometo que preparamos esta próxima sequência com todo carinho, viu?
0: E eu sou Lilian Flores e também tô aqui te fazendo companhia. Confira aí então mais 25 minutos de música que preparamos pra você.
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3: Boa música é o que todos nós queremos ouvir. Então, vamos à nossa próxima sequência musical aqui, ó, pra você. Escuta aí.
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0: Você conferiu mais 25 minutos de boas músicas, grandes clássicos e muito romantismo no ar.
1: Tem mais pra você, só que no próximo bloco.
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1: Este é o momento do nosso ponto de encontro, rolando todos os dias aqui neste horário para deixar o seu momento ainda melhor.
0: Contando sempre com boas sequências musicais, chegando agora mais algumas músicas para os nossos próximos 25 minutos por aqui, viu? Pode contar aí no relógio, os próximos minutos é para você e sem intervalos.
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0: que temos em nossa programação para te oferecer? Deixa eu ver aqui, deixa eu ver. Além de músicas, ah, já sei. Nós oferecemos a paixão pelo que fazemos.
1: Esse é um segredo importante. Tudo vai dar certo, viu? Paixão pelo que se faz. A gente busca isso todos os dias. Vamos para nossa pausa e voltamos daqui a pouco para prosseguir com o nosso ponto de encontro de hoje.
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1: Nós já estamos por aqui, prontinhos para te fazer companhia no programa Ponto de Encontro.
0: O programa que toca os grandes clássicos da música romântica. Se prepare aí que lá vem mais 25 minutos de música sem intervalos comerciais.
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0: O romantismo e o bom gosto são os ingredientes perfeitos para as nossas horas no ponto de encontro.
1: Sem dúvida, Lilian. Vamos para uma pequena pausa. Já já tem mais.
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0: Preparado para deixar você grudado aqui em nossos próximos 25 minutos de música sem intervalo, né, Jonathan?
1: É, nós caprichamos e eu espero que você não perca nenhum detalhe. Ouça e aprecie.
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0: Foi demais, gente. Lilian Flores se despedindo. Nosso ponto de encontro de hoje foi uma delícia. O nosso tempo, infelizmente, acabou, mas teremos mais em nossa próxima edição. E eu espero que você fique ligado conosco, hein? Beijo pra todo mundo. Jonathan, tô ficando por aqui, meu amor.
1: Olha, foram ótimas as nossas últimas horas por aqui. Estaremos juntos na nossa próxima... Na nossa próxima oportunidade, né? Programa Ponto de Encontro. Eu sou Jonathan Gonçalves. Beijos no seu coração e até mais.
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0: tecnologia, tem as comemorações do dia e, é claro, muita música de qualidade, né? Os melhores quadros, né? Você confere aqui no nosso Acorda Aí. Tem pra você as nossas participações especiais. Diego Elias trazendo Minuto da Tecnologia. Tem Gabriel Soares no nosso programa e as comemorações do dia. Vamos chamar ele? Bom dia, Gabriel!
1: Bom dia!
2: Bom dia, Alex! Bom dia a todos ligados aqui nesta manhã de quinta-feira, dia 28 de maio. Eu sou Gabriel Soares, direto aqui da redação, para trazer as comemorações de hoje. 28 de maio, Dia Internacional de Luta pela Saúde da Mulher e Dia Nacional da Redução da Mortalidade Materna. Um marco importantíssimo para debater políticas públicas, garantir mais qualidade de vida, prevenção e os devidos cuidados médicos aí para todas as mulheres. Também Dia do Ceramista. Reconhecimento aos artistas e profissionais que moldam o barro e a argila com as próprias mãos, transformando-os em pura arte e utilitários lindos.

0: Agora vamos às cidades aniversariantes desta quinta, dia 28 de maio. Olha só, na Bahia, Senhor do Bonfim, São José do Calçado, no Espírito Santo, Corumbaíba, em Goiás, Maracanã, que fica no Pará, Rio Grande do Sul tem Machadinho e Viadutos. E ainda tem Valinhos, em São Paulo. Parabéns a todas as cidades com mais um ano de fundação hoje. E a você, nosso ouvinte querido, comemorando o seu aniversário e ligado aqui na programação da Melhor. Muito obrigado e receba o nosso abraço aí. Agora é contigo, Alex. Boa programação, capricha, viu? Um bom dia e até amanhã por aqui. Valeu.
1: Valeu, Gabriel Soares, muito obrigado pelas informações e bom dia pra você, garoto. Agora tem Best You, abrindo por aqui a nossa primeira sequência. Good Groove.

0: Vamos lá, fechando a nossa primeira sequência, Loki é Vinha, esperar pra ver, tivemos ainda Luísa Sonza, Luísa Manequim, Nayara Azevedo na sequência, com Diego e Vitor Hugo, Esquiva, já já tem muito mais, acorda aí pra você, tá só começando, hein?
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1: Vem com a gente, bom dia!
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0: Petit!
1: Guilherme Santiago, fechando a nossa sequência, o cara do espetinho ao vivo. Tivemos ainda Bruninho e Davi, depois de você, Billy SP, beijo exclusivo aqui na nossa sequência do Acorda Aí.

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2: Nosso amigo Diego Elias traz o Minuto da Tecnologia para você, com as novidades sobre tecnologia, para você ficar muito bem informado.
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4: Olá, Alex, bom dia a todos ligados aqui nesta quinta, 28 de maio. Vamos à informação. WhatsApp testa mensagens que desaparecem após leitura. Recurso foi disponibilizado para iPhones. O WhatsApp está testando novos recursos em versões beta para iOS, incluindo mensagens que desaparecem após serem lidas pelo destinatário. A função permitirá escolher prazos como 5 minutos, 1 hora ou 1 dia para o conteúdo sumir após a visualização. O aplicativo também avalia mudanças visuais na interface, com bolhas de conversa mais arredondadas e um novo formato para exibição de fotos e vídeos. As novidades ainda estão em fase experimental e não tem previsão oficial de lançamento para todos os usuários. Muito bem, Alex, esta foi a informação desta quinta. Um abraço para você.
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2: Valeu, Diego Elias, muito obrigado pelas novidades sobre tecnologia. Vamos de música? Abrindo mais uma sequência para você a partir de agora.

0: Danilo e Davi, fechando a nossa sequência, Não Mexe Nas Minhas Gavetas, ao vivo pra você aqui no Acorda Aí. Tivemos ainda a Júlia Gama, Ser Feliz é Se Encontrar, PPA com Murilo Rufi. Na sequência, Se Eu Beber Uma Lata, ao vivo. Já já tem muito mais Acorda Aí pra você, rapidinho.
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0: I Love Pet, porque eles merecem todo carinho.
1: Os tapetes texturizados de silicone para lamber são ferramentas fantásticas de enriquecimento ambiental. Você pode espalhar o alimento pastoso próprio para cães e gatos nestes tapetes e levar ao congelador. O ato contínuo de lamber libera endorfinas que acalmam o animal, sendo uma ótima estratégia para distraí-lo e mantê-lo tranquilo durante o banho ou no momento de cortar as unhas em casa.
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0: Laura e Canetaria, fechando sequência, ataque incerto, tivemos ainda Sugar Hill, aqui na nossa sequência, Muzinho 500km ao vivo pra você. Mais uma sequência top demais, né? Tá gostando? Então se liga aí que já já a gente volta com mais pra você.
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João, fechando mais uma sequência Supernova, se liga aí, hein? Tem muito mais pra você, olha só. Rick e Ricardo com Fred e Fabrício, Desemociona ao vivo. Tivemos ainda Igor Trezele com Paulo Marques, Porta de Entrada. Já já tem mais, hein? Eu volto rapidinho.

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0: Ana Vitória, fechando com chave de ouro por aqui o nosso Acorda Aí, mito pra quem perguntar. Olha, fazer o quê, né? Tudo que é bom dura pouco. Chegou ao fim o nosso Acorda Aí, mas não fica triste não, que amanhã tem mais, tá bom? Beijo no fundo do coração, fiquem todos com Deus e até amanhã com mais uma edição do nosso Acorda Aí. Tchau, tchau!
1: Vem com a gente, bom dia!
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semana, quinta-feira. Que bom estarmos juntinhos aqui na sua rádio preferida nessa quinta-feira maravilhosa. E nós estamos começando aqui, ó, mais um Baú Sertanejo. A partir de agora, vamos nós recordarmos juntos os grandes sucessos da nossa boa música sertaneja. Vamos matar a saudade aqui em nosso baú. Pra gente começar, tem moda boa, né? Tem pra você aqui, ó, sucesso na voz. Aliás, modão que vem chegando de Milionário José Rico, rapaz. Esse aqui é de 1997, né? Pé da letra. Vamos recordar essa moda. Depois, o Leandro mais o Leonardo vem chegando em Nome do Amor, canção de 1993. Baú Sertanejo no ar pra você.

0: Fechando aqui o nosso primeiro bloco dessa quinta-feira. De Paulo e Paulino, Banhadeiros Errantes, ainda agenda rabiscada, Ataíde Alexandre, Tempestade de Paixão, Milionário José Rico, Leandro mais o Leonardo, a música Em Nome do Amor, ainda Milionário José Rico, que abriu o programa de hoje com Pé da Letra. Daqui a pouquinho, vem aí Gian Giovanni.
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0: Retornando em mais um bloco do nosso baú na sua quinta-feira. Abraçando você, amigo ouvinte, em casa, no carro, também no seu trabalho, pela internet e navegando na rede mundial de computadores e ouvindo aqui a sua rádio preferida. Aquele abraço para você do tamanhão do Brasil. Tá chegando agora Gian e Giovanni. Eu quero te amar. Depois tem Rio Negro Solimões. Volta, aliás, volta pra gente. Deixa cair os modão.

0: as avenidas. René Ronaldo por aqui, saudade dela, Chitãozinho, mais o Chororó. Ainda ouvimos Rio Negro e Solimões, a música volta pra gente. Começamos aí também com Jean Giovanni, Eu Quero Te Amar. Daqui a pouquinho, muito mais aqui no seu rádio.
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0: Retornando na sua super quinta-feira, mais um bloco do nosso baú. Tem Pedro, Paulo e Alex, Eu Voltei. Na sequência, Guilherme e Santiago. Homens, participação de Durval.

0: sua melhor estação, Zezé de Camargo e Luciano, Coração está em pedaços. Dose dupla com Jean Giovanni, a música que seja eterno como o criador e ainda Você e Minha Vida. Também nós tivemos o Guilherme Santiago, participação do Durval e Davi, em destaque para a música lindíssima, né? Com Guilherme Santiago, Homens. Ainda tivemos Pedro Paulo e Alex, Eu Voltei. Daqui a pouco, após o intervalo, tem a sua canção, tem aquela moda que você vai matar saudade ouvindo com a gente aí, tá? Afinal de contas, você está ouvindo Baú Sertanejo.
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0: Já de volta, trazendo agora modão dos meus amigos lá de Piracicaba, São Paulo, César e Paulinho. É tarde demais, depois tem Chitãozinho e Chororó.

0: Idiotas, Pacode dos Areias. Também ouvimos Alan Aladim, Te Amo de Coração, Chitãozinho e Chororó, Foi por Amor, aliás, Foi por Amor. César e Paulinho também passou por aqui, É Tarde Demais. Daqui a pouco tem Emília Eduardo.
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0: Nós vamos em seguindo com mais música sertaneja. Tá pintando agora Emília Eduardo, Garanhão Selvagem. Depois tem Valéria Barros, Não Mereço Essa Vida.

0: Esse embalo gostoso nós conferimos juntos. A gente se entrega. Rio Negro dos Alemães, Minha Estrela Perdida. João Paulo e Daniel também passou por aqui. Ainda Leandro mais o Leonardo, recordando 1992. Você é doida demais. Não mereço essa vida. Valéria Barros. Também tivemos o Emílio mais o Eduardo, Garanhão Selvagem. Olha, Baú Sertanejo vai pro intervalo. Volta com as últimas.
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0: Tá chegando as últimas de hoje do baú. Tem Chitãozinho e Chororó, Galopeira. Depois tem Bruno e Marrone.

0: Dinheiro emprestado, Teodoro e Sampaio, ainda preciso te encontrar. João Paulo e Daniel, Bruno e Marrone, o campeão, Galopeira, Chitãozinho e Chororó. As últimas da sua quinta-feira. Amanhã, sexta-feira, estaremos de volta. Forte abraço aqui do amigo Elber de Andrade e até amanhã, se ele assim nos permitir. Valeu, gente!
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0: Quem gostou faz barulho, Maceió! Muito obrigado, gente. Aê!
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3: Alô, alô, turminha bonita. Tudo certo por aí? Tudo tranquilo? Hoje é quinta-feira, papai. Quinta-feira, mamãe. Hoje, 28 de maio de 2026, a gente começa, né? Mais uma edição do nosso Pop Sertanejo, o seu programa que toca o melhor do sertanejo universitário, o sertanejo pop, o sertanejo balançado. A gente faz a festa com você, a sofrência toca por aqui também. Vamos entrar no clima gostoso aqui a partir de agora então, hein? Aumenta o volume, já vamos carcar a primeirinha de hoje? Então vamos lá, a nossa primeirinha já tá no ar, hein?
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3: Henri Freitas, bloqueado não é esquecido. Abrindo mais um bloco pra você no Pop Sertanejo.

0: Corpo e Alma e Bruno e Marrone aqui no Pop Sertanejo. Fechando mais uma super sequência pra você aqui, hein? É, qual que é o nome da moda aqui? Hoje às 10, né? Hoje às 10. Daqui a pouco eu volto com mais músicas, continue sintonizado, continue curtindo a melhor programação do seu rádio, hein? Sai daí não!
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0: A quinta-feira, 28 de maio, traz uma virada no tempo na cidade de São João da Boa Vista. Temperatura despenca, com mínima de 11 graus, máxima de apenas 18 ao longo do dia. A previsão é de tempo instável, com chuva persistente e céu bastante fechado. Fique de olho em áreas de acúmulo de água e evite se molhar desnecessariamente. E a nossa dica para você, casaco bem quente é indispensável hoje, né? É o outono mostrando a que veio na nossa cidade. Kleber Salles na Anúncio FM. Cuide-se bem.
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0: Israel e Rodolfo com Top Play aqui no nosso Pop Sertanejo.

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1: Vixe.
2: Júlia Rafaela.
1: Onde é que eu tô? 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

0: Acabou. Acabou.
1: Mas... Júlia e Rafaela e Hugo e Guilherme. Besteira feita. Fechando aqui mais uma sequência pra você no nosso Pop Sertanejo, gente boa. Fica ligado aí, a gente volta daqui a pouco, né? Depois do intervalo. Tem mais músicas por aqui no Pop Sertanejo no seu rádio.
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2: Expresso de Notícias no ar, é você bem informado de hora em hora. Hoje é quinta-feira, 28 de maio, ano 2026, aqui Diego Soares e vamos às informações. Israel afirma ter matado o chefe militar do Hamas em Gaza. Segundo o IDF, Odê era responsável pelo planejamento e coordenação da infiltração do grupo e pelos ataques ocorridos no dia 7 de outubro de 2025. Neymar rebate sobre lesão. Preocupar para a Copa? Problemas do que? Camisa 10 esteve na Vila Belmiro para acompanhar a decisão do Santos na Sul-Americana. O craque garantiu que está bem e que lesão não é o problema. SBT Brasil amarga baixa audiência e vive colapso no horário nobre. Telejornal comandado por César Filho ficou atrás de atrações da Band e teve desempenho inferior até a programas exibidos pela emissora durante a manhã. Este foi o nosso Expresso de Notícias nesta quinta, 28 de maio. Eu, Diego Soares, agradeço o carinho da sintonia e da audiência e nós voltamos daqui a pouco com mais informações para você. Boa quinta!
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3: Leonardo com Sextou aqui no Pop Sertanejo.

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2: Arrô, tchê, tchê, tchê, tchê, tchê. Essa é boa demais, hein? Esse é o Pop Sertanejo nesta super quinta-feira, 28 de maio de 2026. Vamos seguindo em frente com mais músicas, hein? Aqui o sucesso é campeão, viu? É uma atrás da outra, meu filho.

0: de verdade.
1: Vai mesmo, Cléo.
2: Cléo de Bai, Marília Tavares, Mulher de Verdade, fechando aqui mais uma sequência no nosso Pop Sertanejo. Daqui a pouquinho tem muito mais no seu rádio, continue ligado, porque aqui, ó, a sequência é campeã, viu? É só musicão, meu filho, só musicão, hein?
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7: Luiz Rayane e João Gustavo e Murilo aqui no Pop Sertanejo com Liga de Áudio.

0: Coisa boa.
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0: Gabi Martins e João Gomes, fechando aqui a sequência do Pop Sertanejo desta super quinta-feira. João Gomes que tá com tudo, né, rapaz? É, e a Gabi Martins também joga o laço e a gente encerra, né, com essa moda aqui. Estamos encerrando o Pop Sertanejo desta quinta-feira. Grande abraço para todo mundo. Desde já um ótimo fim de semana. Amanhã a gente vai estar aqui para fazer o esquenta do seu finalzão de semana que tá chegando aí, viu? Abraço aqui do KS Kleber Salles e até lá, hein? Tchau, tchau, turma!
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8: 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Expresso de Notícias no ar, é você bem informado de hora em hora. Hoje é quinta-feira, 28 de maio, ano 2026, aqui Diego Soares e vamos às informações. Soraya Tronic declara apoio à reeleição de Lula e diz que presidente a deixou de queixo caído. Senadora que apoiou Jair Bolsonaro em 2018 e disputou a presidência contra Lula em 2022 afirmou que participação em comissões parlamentares influenciou mudança de posicionamento político. Prevenção definitiva do colesterol, cientistas mostram que pode ser possível. Uma única infusão de um medicamento experimental da edição genética pareceu reduzir o colesterol ruim a longo prazo em um pequeno estudo. Dono do touro mais pesado do Brasil recusou proposta de R$500 mil em mira novo recorde, genética, alimentação e seleção. São os segredos de um reprodutor de peso. Gabriel Ganley aceitou o desafio de puxar caminhão de 25 toneladas um mês antes da sua morte. Fisiculturista foi orientado por outro atleta e celebrou ter concluído a tarefa proposta pelo patrocinador. Este foi o nosso Expresso de Notícias nesta quinta, 28 de maio. Eu, Diego Soares, agradeço o carinho da sintonia e da audiência e nós voltamos daqui a pouco com mais informações para você. Boa quinta!
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0: O anjo do Senhor anunciou a Maria.
1: E ela concebeu do Espírito Santo.
0: Ave Maria, cheia de graça, o Senhor é convosco. Bendita

0: Eis aqui a escrava do Senhor.
1: Faça-se em mim segundo a vossa palavra.
0: Ave Maria, cheia de graça, o Senhor é convosco. Bendita sois vós entre as mulheres.

0: morte. Amém. E o Verbo de Deus se fez carne
1: e habitou entre nós.
0: Ave Maria, cheia de graça, o Senhor é convosco. Bendita sois vós entre as mulheres, e bendito é o fruto do vosso ventre, Jesus.

0: Rogai por nós, Santa Mãe de Deus,
1: para que sejamos dignos das promessas de Cristo.
0: Oremos. Infundi, Senhor, a vossa graça em nossos corações, a fim de que, conhecendo, pela anunciação do anjo, a encarnação de Jesus Cristo, vosso Filho, cheguemos pela sua paixão e morte na cruz à glória da ressurreição. Por Cristo, Senhor nosso. Amém.
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2: Quinta-feira, 28 de maio de 2026. Eu sou Diego Elias, começando mais uma edição. Confira os destaques. Atlas da Violência, veja rankings dos municípios mais violentos do Brasil. 1,8% somam metade dos homicídios. Neymar não treina, faz exames médicos e pode ser cortado. Beneficiários do Bolsa Família e do Pé de Meia recebem nesta quinta-feira, dia 28. Confira estas e outras informações a partir de agora, aqui no Jornal Fatos do Dia. Ministério da Agricultura lança plataforma única para registro de defensivos agrícolas.
3: O registro de defensivos agrícolas no Brasil passará a ser feito em uma única plataforma digital. O novo sistema foi lançado na terça-feira, dia 26, pelo Ministério da Agricultura e Pecuária e vai integrar os processos conduzidos pelo governo federal, chamado de Sistema Unificado de Informação, Petição e Avaliação Eletrônica. O SISPA reúne em um mesmo ambiente os pedidos analisados pelo Ministério da Agricultura, pela Anvisa e pelo IBAMA. A proposta é padronizar os protocolos, reduzir trabalho e permitir que as empresas acompanhem as etapas das análises em tempo real. Segundo o governo federal, mais de 6 milhões de dólares foram investidos no projeto, desenvolvido em parceria com entidades do setor produtivo e com apoio do Programa das Nações Unidas para o Desenvolvimento. Durante o lançamento, o ministro da Agricultura e Pecuária, André de Paula, afirmou que o sistema faz parte do processo de modernização da defesa agropecuária brasileira.
4: Temos razões de sobra para celebrar esse momento em que o MAPA apresenta a sua nova plataforma digital, que tem como objetivo exatamente modernizar o registro dos defensivos agrícolas no Brasil.
3: Com o SISPA, os fluxos de análise passam a ser integrados entre os órgãos responsáveis pelas avaliações técnicas, ambientais e toxicológicas dos produtos. De acordo com o Ministério da Agricultura, o novo sistema também deve reduzir a duplicidade de procedimentos e melhorar a troca de informações entre os órgãos federais envolvidos no registro de defensivos agrícolas. Reportagem Marquesan Araújo.
2: Bancada do Agro no Senado derrota governo e aprova resgate bilionário a produtores em comissão.
5: O governo até tentou, mas não conseguiu impedir que a Comissão de Assuntos Econômicos do Senado aprovasse um pacote de resgate para produtores rurais endividados. A medida permite o uso de até 30 bilhões de reais do Fundo Social do Pré-Sal para financiar a renegociação das dívidas de agricultores e pecuaristas contraídas desde 2019. O projeto cria linhas especiais de crédito com juros de 3,5% a 7,5% ao ano, a depender da receita e do tamanho da propriedade do produtor. Os valores foram limitados a 10 milhões de reais por beneficiário e 50 milhões de reais por associação, cooperativa de produção ou condomínio rural, com carência de até 3 anos e prazo máximo de quitação em até 10 anos. A resistência do Ministério da Fazenda estava no impacto financeiro da proposta. A equipe econômica calcula que o projeto, da forma que foi aprovado, pode atingir uma carteira de até 1 trilhão e 400 milhões de reais em dívidas rurais e gerar um impacto fiscal de 817 bilhões de reais em 13 anos. Nos cálculos dos parlamentares, esse valor é de aproximadamente 180 bilhões de reais, com impacto estimado em 100 bilhões de reais ao longo da próxima década. Outra discordância se deu quanto à utilização dos recursos do Fundo Social do Pré-Sal. A lei que regula o uso do dinheiro decorrente da exploração de petróleo no país determina que a verba deve ser aplicada em projetos e programas em diversas áreas como educação, saúde pública, meio ambiente e mitigação e adaptação às mudanças climáticas. Para passar a valer, o texto ainda tem que ser votado no plenário do Senado, o que ainda não há data, e retornar para a Câmara dos Deputados, casa de origem da proposta. Como houve modificações na casa revisora, os deputados devem votar se mantém as modificações dos senadores ou se retomam o texto original, que limitava o resgate financeiro a produtores prejudicados por eventos climáticos. Reportagem Álvaro Couto.
2: A Atlas da Violência. Veja ranking dos municípios mais violentos do Brasil. 1,8% somam metade dos homicídios.
3: O Brasil registrou 42.590 homicídios em 2024. Os dados são do Atlas da Violência 2026, divulgado pelo Instituto de Pesquisa Econômica Aplicada, o IPEA, em parceria com o Fórum Brasileiro de Segurança Pública. O levantamento mostra que apenas 99 municípios brasileiros concentraram metade dos assassinatos registrados no país no ano analisado. Essas cidades representam 1,8% dos mais de 5 mil municípios brasileiros. Entre os 20 municípios com maiores taxas de homicídios, 17 estão no Nordeste. Os estados com os índices mais altos foram Amapá, Bahia, Pernambuco, Alagoas e Ceará. O município de Maranguape, no Ceará, aparece com a maior taxa estimada do país, 87,2 homicídios para cada 100 mil habitantes. O estudo também aponta que cidades de médio porte, com população entre 100 mil e 500 mil habitantes, tiveram a maior taxa média de homicídios no período. Foram 24,1 casos por 100 mil habitantes. O índice ficou acima do registrado em cidades grandes e pequenas. Na outra ponta do levantamento, São Paulo, Santa Catarina e Minas Gerais aparecem entre os estados com menores taxas de homicídios estimados. Entre as cidades menos violentas do país estão Jaraguá do Sul e Brusque, em Santa Catarina, além de Santa Bárbara do Oeste, no interior paulista. O Atlas também revela que 1.578 municípios brasileiros não registraram nenhum homicídio estimado em 2024. Entre as capitais, Florianópolis apresentou o menor índice de assassinatos estimados, seguida por Brasília, Curitiba, Goiânia e São Paulo. Reportagem Marquesan Araújo.
2: Soja e trigo. Confira as cotações de preço para esta quinta-feira, dia 28.
6: O mercado de grãos inicia esta quinta-feira em alta no Paraná, com a soja valorizada tanto no interior quanto no porto de Paranaguá. A saca de 60 quilos é negociada a R$ 124,27 no interior do estado, alta de 0,64%, e a R$ 129,89 no porto, com avanço de 0,32%. No mercado do trigo, também há valorização no Paraná, com a tonelada cotada a R$ 1.361,34. No Rio Grande do Sul, o cereal registra alta de 0,12%, sendo negociado a R$ 1.320,75. Os dados são do CPEA. Reportagem Juline Pogorzelski.
2: E você confere ainda na edição de hoje. Neymar não treina, faz exames médicos e pode ser cortado.
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2: Quinta-feira, 28 de maio de 2026. Estamos de volta no Jornal Fatos do Dia. INSS, tempo de espera para análise de benefício cai para 30 dias. Rodrigo Santos tem mais informações.
8: Mais de 2,3 milhões de brasileiros estão na fila do INSS. Desse total, 48% dependem exclusivamente da análise do Instituto e 24% esperam pela perícia médica. Os dados foram apresentados na reunião ordinária do Conselho Nacional de Previdência Social. O balanço traz também números

0: News, Rodrigo Santos.
1: MPT quer proibir glifosato, agrotóxico mais usado no mundo. Rodrigo Santos tem mais informações.
0: O Ministério Público do Trabalho quer impedir o uso do glifosato. O agrotóxico é o mais usado no mundo. No Brasil, ele é aplicado na soja, milho e no algodão. O argumento é que o produto coloca em risco a saúde de milhões de trabalhadores rurais, além de provocar a contaminação de rios. A ação tem mais de 150 páginas e destaca que há evidências científicas de que o glifosato provoca quase 28 diferentes doenças, como câncer, diabetes e Alzheimer. Dados do Ministério da Saúde revelam também que, em 2025, houve uma alta de 85% nas intoxicações registradas por agrotóxicos em relação a 2015. Da agência de Rádio Mais News, Rodrigo Santos.
1: Goiás entra em faixa de autodesenvolvimento humano e registra melhor IDHM da série histórica.
2: Goiás passou a fazer parte do grupo de estados brasileiros classificados com alto desenvolvimento humano. O avanço foi registrado no radar IDHM 2026, levantamento elaborado pelo Programa das Nações Unidas para o Desenvolvimento pela Fundação João Pinheiro e pelo IBGE. Em 2024, o estado alcançou maior índice de desenvolvimento humano municipal da série histórica, 0,815, acima da média nacional de 0,805. Com o resultado, Goiás ocupa a sétima colocação no ranking nacional e aparece em segundo lugar entre os estados do Centro-Oeste, atrás apenas do Distrito Federal. O levantamento mostra crescimento contínuo do desenvolvimento humano no estado desde 2012. Naquele ano, o índice era de 0,744. Em 2024, chegou ao maior patamar da série. Para o governador Daniel Vilela, os números mostram reflexos dos investimentos públicos e do cenário econômico do estado. Segundo ele, o crescimento tem sido acompanhado por políticas voltadas à melhoria da qualidade de vida da população. De acordo com o levantamento, a educação foi o principal destaque de Goiás. O estado atingiu o índice de 0,821 nessa área, o quarto melhor resultado do país e acima da média nacional. O indicador considera fatores como escolaridade da população adulta e frequência escolar de crianças e adolescentes. Entre as ações implementadas estão a ampliação do ensino em tempo integral, programas de alfabetização e medidas para a permanência dos estudantes na rede pública. Na área da longevidade, Goiás registrou a segunda menor diferença do país entre a população branca e a população negra, atrás apenas do Distrito Federal. O estudo também mostra desempenho acima da média nacional no Índice de Desenvolvimento Humano Municipal ajustado à desigualdade, que mede os impactos das desigualdades internas sobre o desenvolvimento humano. Goiás alcançou índice de 0,672, enquanto a média brasileira ficou em 0,641. Reportagem Marquesan Araújo.
1: Neymar não treina, faz exames médicos e pode ser cortado. Ouça o comentário de Nivaldo De Silo.
3: Uma interrogação gigante logo no primeiro dia. Local, Granja Comari, Teresópolis, Rio de Janeiro. Quando? No primeiro dia da apresentação dos jogadores para os preparativos para a Copa do Mundo. Por quê? Porque o principal nome da seleção brasileira, ao menos no apelo popular, não treinou com os demais companheiros. Muito mistério e, pelo jeito, vai seguir assim. A Confederação Brasileira de Futebol, através da assessoria de imprensa, divulgou a seguinte nota para os jornalistas em um grupo de WhatsApp do qual também faço parte. Abre aspas. A Confederação Brasileira de Futebol informa que o atleta Neymar Júnior não participou do treino da seleção brasileira realizado na tarde desta quarta-feira em Teresópolis. O jogador foi encaminhado a uma clínica na cidade para a realização de exames complementares. Nenhuma outra informação será divulgada até o fim das avaliações por parte da equipe médica da seleção brasileira, fecha aspas. Existem rumores de que Neymar tem uma lesão muscular de grau 2 na panturrilha direita, a mesma que ele sentiu na derrota para o Coritiba em Itaquera pelo Campeonato Brasileiro. Inclusive, ele reclamou ao ser substituído e acusou o quarto árbitro de ter errado na alteração, porque o número dele não aparecia na papeleta entregue pela comissão técnica.

0: Pois bem, se for mesmo grau 2, Neymar estaria de fora dos dois primeiros jogos do Brasil na Copa, contra Marrocos e Haiti. Se for mesmo grau 2, arrisco dizer que Neymar pode até ser cortado. Mas agora estamos nas mãos da CBF, do médico da seleção Rodrigo Lasmar, que neste momento é mais importante que o próprio treinador Carlo Ancelotti. Será que Neymar vai ser mesmo cortado pelo fato de ter ido fazer exames complementares? Isso realmente não é um bom sinal. Tem algo mais sério do que se poderia inicialmente imaginar. Temos que aguardar e torcer também. Da Agência de Rádio Mais News, Nivaldo de Silva.
1: Café hoje, confira as cotações para esta quinta-feira, dia 28.
2: O mercado agrícola desta quinta-feira, 28, registra comportamento misto entre as principais commodities. O café arábica abriu o dia em queda de 1,58%, sendo negociado a R$ 1.611,97 a saca de 60 quilos em São Paulo. O café robusta também recuou, com desvalorização de 0,23%, cotado a R$ 959,64. No açúcar cristal, as quedas foram registradas no estado de São Paulo. Na capital, a saca de 50 quilos caiu 1,21% para R$ 94,22. Já em Santos, a desvalorização foi de 1,41%, com o produto negociado a R$ 102,56. O milho seguiu na contramão e apresentou leve alta de 0,22%, sendo vendido a R$ 65,13 a saca de 60 quilos. Reportagem Juline Pogorzelski.
1: E você confere ainda na edição de hoje. Beneficiários do Bolsa Família e do Pé de Meia recebem nesta quinta, dia 28.
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1: Quinta-feira, 28 de maio de 2026. Estamos de volta no jornal Fatos do Dia. Congresso busca compensar varejo após fim da taxa das blusinhas.
7: Após a publicação da medida provisória que zera a alíquota de importação para produtos de até $50, deputados e senadores articulam medidas para compensar o varejo nacional pelo fim da chamada taxa das blusinhas. Os parlamentares atendem a reivindicações do setor produtivo que alega prejuízos com o fim do programa Remessa Conforme. Segundo a Confederação das Associações Comerciais e Empresariais do Brasil, a CACB, o segmento mais impactado pela decisão é o varejo de vestuário e acessórios, principal ramo entre as micro e pequenas empresas do país. A coordenadora do Conselho de Tributação e Serviços da Associação Comercial de São Paulo, Miriam Lavocá, afirma que as pequenas lojas brasileiras não conseguem competir em pé de igualdade com as plataformas internacionais de compras.
8: Hoje, você entra num app, compra um produto, ele está aqui no Brasil em 15 dias. Agora, pensa a sua logística de você adquirir esses produtos, você trazer os produtos para a sua loja, você pagar a substituição tributária para esses produtos entrarem nos estados, porque boa parte vem de São Paulo, de Minas, das produções têxteis. E quando chega o preço final da loja, é assim, é duas vezes, às vezes três vezes o custo que se tem das plataformas estrangeiras.
7: A MP, que isenta compras internacionais de até $50 e estabelece alíquota de até 30% para remessas de até $3.000, precisa ser aprovada pela Câmara e pelo Senado em até 120 dias após sua publicação para continuar em vigor. Durante a tramitação, parlamentares apresentaram 112 emendas ao texto. Uma das propostas, de autoria do deputado federal Domingos Sávio, do PL de Minas Gerais, é estender também a isenção tributária para produtos nacionais de até 50 dólares, cerca de R$250 no câmbio atual.
9: Por que não dar essa isenção também para aquilo que é fabricado ou vendido aqui no Brasil? Porque o que é fabricado e vendido aqui no Brasil paga, em média, algo aí em torno de 40% de impostos. E é claro que aí perde a competitividade. Com isso, a gente vai gerar desemprego no Brasil, fechamento de confecções no Brasil, fechamento de pequenas indústrias de calçado, fechamento de lojas. Mas nós não queremos aumentar imposto, nós queremos isonomia, tratamento igual.
7: Miriam Lavocat afirma que mesmo com eventual equiparação tributária, o varejo brasileiro ainda enfrenta desvantagens diante das plataformas internacionais devido ao elevado custo trabalhista no país. Da parte da base do governo, o deputado federal Felipe Carreiras apresentou uma emenda para que fabricantes têxteis e varejistas passem a recolher a contribuição previdenciária com base no faturamento e não sobre a folha salarial. Atualmente, quanto maior o número de funcionários e os salários pagos, maior é o valor da contribuição patronal. Reportagem Paloma Custódio.
1: NIS Final 9, beneficiários do Bolsa Família recebem nesta quinta-feira, dia 28.
10: A Caixa inicia nesta quinta-feira, dia 28, o pagamento do Bolsa Família referente ao mês de maio para os beneficiários com o número de identificação social, o NIS, terminado em 9. Os pagamentos são realizados preferencialmente na Poupança Caixa ou Conta Caixa Tem. Com a Conta Caixa Tem, os beneficiários podem pagar contas e fazer transferências diretamente pelo aplicativo no celular. O benefício também pode ser movimentado com o cartão de débito da conta em comércios, unidades lotéricas, correspondentes Caixa Aqui, terminais de autoatendimento e agências da Caixa. Além disso, é possível realizar saques sem cartão nos terminais de autoatendimento e unidades lotéricas, utilizando a identificação biométrica previamente cadastrada em uma agência da Caixa. No aplicativo Bolsa Família, é possível acompanhar as informações dos benefícios, além de receber atualizações e novidades sobre o programa. Para baixar os aplicativos Caixa Tem e Bolsa Família, basta acessar a loja de aplicativos do seu smartphone. É gratuito.
1: Pé de meia, pagamento para nascidos em julho e agosto será feito nesta quinta, dia 28.
10: A Caixa paga nesta quinta-feira, 28 de maio, nova parcela do programa Pé de Meia para os estudantes do ensino médio regular e ensino médio da educação de jovens e adultos AEJA, nascidos nos meses de julho e agosto. O incentivo será creditado na conta poupança Caixa Tem e os valores podem ser movimentados pelo aplicativo Caixa Tem. O estudante pode pagar contas, fazer transferências e PIX direto no aplicativo. Além disso, pode movimentar os valores com o cartão do programa, fazendo compras e pagamentos. O programa Pé de Meia apoia a permanência e a conclusão escolar dos estudantes matriculados no ensino médio e na educação de jovens e adultos da rede pública. Para consultar as demais datas de pagamento do programa Pé de Meia, acesse o site da Caixa em www.caixa.gov.br/pedemeia.
1: Boi Gordo hoje, confira as cotações para esta quinta-feira, dia 28.
2: O mercado agropecuário desta quinta-feira apresenta comportamento misto nos preços. O boi gordo registra alta de 0,14% em São Paulo, com arroba negociada a R$ 348,30. No setor de aves, os preços seguem estáveis na Grande São Paulo e São José do Rio Preto e Descalvado. O frango congelado é vendido a R$ 7,41, enquanto o frango resfriado permanece em R$ 7,42. Já no mercado de suínos, a carcaça suína especial mantém estabilidade e é negociada a R$ 8,57 por quilo nos atacados da Grande São Paulo. O suíno vivo apresenta variações entre os estados: alta em Santa Catarina e São Paulo, queda no Paraná e no Rio Grande do Sul e estabilidade em Minas Gerais. Reportagem Juline Pogorzelski.
1: R$ dólar, moeda encerra último pregão em alta.
2: O dólar encerrou a última sessão em alta, cotado a R$ 5,06. O movimento refletiu a cautela dos investidores diante das tensões no Oriente Médio e das incertezas envolvendo as negociações entre os Estados Unidos e Irã, que seguem influenciando o mercado internacional. Já o euro também fechou em alta, vendido a R$ 5,90 no último pregão. Reportagem Juline Pogorzelski.
1: Ibovespa fecha em queda de 0,48% após tensão entre Estados Unidos e Irã.
2: O principal índice da Bolsa Brasileira fechou em queda nesta quarta-feira. O Ibovespa recuou 0,48%, encerrando o pregão aos 175.744 pontos. O mercado foi pressionado principalmente pelas ações da Petrobras, que acompanharam a baixa dos preços do petróleo no cenário internacional. Os investidores seguem atentos às negociações entre os Estados Unidos e Irã, que podem impactar a oferta global da commodity. Na B3, o volume financeiro negociado ultrapassou R$ 22 bilhões. Em mais de 3,1 milhões de negócios realizados ao longo do dia. Os dados completos do mercado financeiro podem ser consultados no site da B3. Reportagem Juline Pogorzelski.
1: Esta foi mais uma edição do Jornal Fatos do Dia, produção e apresentação Diego Elias. Tenham todos uma ótima quinta-feira e até amanhã em nossa próxima edição.
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1: Neymar virou motivo de preocupação na seleção brasileira. O atacante não participou do treino em Teresópolis e foi encaminhado para uma clínica, onde vai passar por exames complementares. A informação foi confirmada pela CBF, que informou que não divulgará novos detalhes até o fim da avaliação médica. A situação liga o alerta na seleção às vésperas da Copa do Mundo de 2026, já que Neymar vinha sendo acompanhado por conta de um edema na panturrilha direita. Mesmo convocado por Carlo Ancelotti, o camisa 10 segue sendo tratado com cautela pela comissão técnica e médica para evitar que o problema físico atrapalhe sua preparação para o Mundial.
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1: João Fonseca conseguiu uma virada emocionante em Roland Garros. O brasileiro saiu perdendo por 2 sets para o croata Dino Prismic, mas mostrou força mental e venceu a partida por 3-2, com parciais de 3-6, 4-6, 6-3, 6-1 e 6-2. Atual número 30 do ranking da ATP, o carioca igualou sua melhor campanha no torneio francês e empolgou a torcida em Paris com uma reação impressionante. Agora, João terá um dos maiores desafios da carreira: enfrentar Novak Djokovic na próxima rodada. O sérvio avançou após vencer o francês Valentin Royer por 3-1. Depois da vitória, Fonseca destacou que a mentalidade foi fundamental para a reação e disse que sempre sonhou em jogar contra Djokovic, um dos maiores nomes da história do tênis mundial.
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1: A Holanda anunciou a lista dos 26 convocados para a Copa do Mundo de 2026. O grande destaque foi a presença de Memphis Depay, atacante do Corinthians, que vai disputar seu terceiro Mundial com a camisa da seleção holandesa. O técnico Ronald Koeman manteve a base da equipe que foi semifinalista da Eurocopa e aposta em nomes experientes como Virgil van Dijk, Frank de Jong e Cody Gakpo para tentar conquistar o primeiro título mundial da história da Holanda. A seleção holandesa está no grupo F da Copa do Mundo, ao lado de Japão, Suécia e Tunísia. A estreia será no dia 14 de junho contra os japoneses. Mesmo convivendo com problemas físicos recentes, Memphis foi confirmado na lista e segue como uma das principais lideranças do elenco. A convocação também chamou atenção pela mistura entre juventude e experiência, com jogadores como Jurrien Timber, Mickey van de Ven e Justin Kluivert aparecendo entre os escolhidos por Koeman.
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Muito bem, estamos de volta aqui na Rádio Anúncio FM, programação pelos caminhos do amor. 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Muito bem, minha gente, vamos de sucesso, músicas bonitas, essa do passado. Cristo é resposta para você, com o conjunto Voz da Verdade, e depois vamos ouvir a música com Melissa, de Bem com a Vida.

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2: Pai, me coloco, Senhor, nesse momento diante da Tua presença. Nós clamamos, Senhor, por esse ouvinte, Senhor, que está ouvindo essa oração. Estou pedindo, Senhor, a Tua bênção, Pai, e proteção para todos os seus filhos. Tu sabes, Senhor, a necessidade de cada um dos seus filhos. Tu sabes, Senhor, o que seu filho necessita e precisa nesse momento. Ó, Pai, eu não estou no coração dele. Eu não conheço o problema dele. Eu não conheço o problema dela, mas de uma coisa eu sei, o Senhor conhece. Entra nesse momento, Senhor, nesse lar. Lá, Senhor, onde nós vimos tanta aflição e que há tanta confusão. Senhor, sabe de todas as coisas, sabe daquilo que seus filhos necessitam e precisam. Por isso, Senhor, nos colocamos neste momento diante a Tua presença, Pai. Entra no meio dessa família, onde nós vemos a mãe chorando, Pai. Que precisa de solução para os seus filhos. Uma esperança para o futuro, Pai, que parece que nunca chega. Eu peço para esse homem, Senhor, que está desempregado. Eu peço, Senhor, que a Tua proteção, Pai, que as Tuas mãos, Senhor, esteja sobre ele. Pai, que as portas sejam abertas e que esse homem possa trazer o sustento para o seu lar, para a sua família. Quanta humilhação esse homem tem passado, quantas dificuldades essa mulher tem passado, mas o Senhor é quem cuida de nós. Por isso eu peço, Senhor, nesse momento, Pai, entra com a Tua graça, entra com o Teu poder, Pai, sobre essa família sofrida. Que essa família possa alcançar, Senhor, a Sua misericórdia. Porque o Senhor é quem dá descanso, Pai, para quem precisa de descanso.

0: eu peço a ti, Senhor. Entra com a tua graça, Pai. Com a tua bênção, Senhor, sobre os seus filhos. Eu peço, Senhor, encarecidamente, abençoa essa família. Abençoa esse lar. É que eu peço em nome de Jesus. Em nome de Jesus.
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2: Muito bem, minha gente, da Núcia FM. Coisa boa, né? Só música bonita. Tem Túnel do Tempo, tem o Cantinho do Sertão e tem sucessos do momento pra você. É só você participar com a gente, não é? 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Alôzão pro pastor Reginaldo Rosa, sempre marcando presença aqui no programa, trazendo sempre uma palavra de Deus aos nossos corações, uma oração, um louvor. Um abraço, pastor. Que Deus te abençoe. Dois sucessos, duas músicas lindas. Indicação da Josi. Josiane pediu, nós vamos tocar o Fernandinho, Seu Amanhã. E também a Débora e Leia cantando O Choro. Daqui a pouquinho a gente está de volta.
3: Senhor, às vezes eu olho para amanhã e não sei o que vai acontecer. Existem dias em que o medo tenta falar mais alto, mas eu lembro de uma coisa: quem cuida do meu futuro é o Senhor. Se o Senhor está comigo hoje, então o meu amanhã também está seguro em tuas mãos.

0: Se hoje você está preocupado com amanhã, entregue tudo nas mãos de Deus, porque o mesmo Deus que cuidou de você ontem, que está cuidando de você hoje, já está preparando o seu amanhã.
1: É para o teu nome, Senhor, este louvor, para a tua honra, Senhor.

quanta gente chorou nesta noite. E parecia que seu choro não tinha mais fim. E você veio até aqui nesta tarde. E você está sentindo a mão suave do Senhor enxugando as suas lágrimas. Porque a palavra de Deus diz que o choro pode durar uma noite, mas a alegria vem pela manhã. Creia nesta palavra, ele tira todo medo, todo rancor, todo ressentimento.

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0: Muito bem, minha gente, estamos aqui na Rádio Anúncio FM 87.9, agitando os botões, o JV. Programação pelos Caminhos do Amor com João Batista. 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
2: Olá, meu querido irmão, minha querida irmã. Eu desejo que a paz do Senhor Jesus repouse agora sobre você, sobre a sua casa e sobre tudo que envolve a sua vida. Amém? Eu sou o pastor Antônio Júnior e olha, irmãos, estou muito feliz porque Deus vai falar conosco mais uma vez. Como é bom, né? Nós estamos aqui reunidos, buscando a palavra de Deus, buscando entender melhor a maneira como Deus trabalha na nossa vida. Às vezes você vai fechar um contrato, parece que sempre tem um impedimento. Então fique muito atento a esses impedimentos na sua vida, porque pode ser que seja Deus não querendo que você vá nessa porta. Por incrível que pareça, por mais que pareça assim, está tudo perfeito. Por mais que pareça, olha, a outra pessoa é muito gente boa, pessoa de família, pessoa só fala de Deus, irmãos. O que tem de gente que fala de Deus aí e não pratica? Irmãos, principalmente quando eles sabem que a gente é da fé, quando a gente crê em Jesus, eles sabem disso, irmãos. E as pessoas são boas de lábia, as pessoas são boas para tentar nos manipular, a gente tem que tomar cuidado. Irmãos, eu vi um caso esses dias que eu fiquei chocado. Um grande empresário de uma cidade, ele tinha muito dinheiro, irmãos, mas ele construiu um negócio, assim, um patrimônio gigantesco. Só que aí, sabe o que aconteceu? Ele conheceu uma mulher. Ela se intitulava Apóstola. E ela começou então a aconselhar ele e a sua família. E ela começou a perceber que esse homem que ficou muito rico, ele tinha um sócio. E ele ficou rico por causa do sócio. Irmãos do céu, vocês não vão acreditar. Essa mulher simplesmente chegou para ele e falou: olha, rompa com a sociedade. Pare com essa sociedade aí, porque não é de

de Deus. Deus me revelou em sonho. Esse homem vai ser um empecilho na sua vida. Irmãos, esse homem ficou cego. Ele estava acreditando tanto que era uma mulher de Deus, que ele simplesmente ignorou a sua esposa. Lembra do que eu falei? Não ignore o seu cônjuge. Deus pode estar usando ele na sua vida. E a esposa falava: pelo amor de Deus, marido do céu, para de ouvir essa mulher. Por quê? Foi o seu sócio que fez você chegar aqui e você vai romper a sociedade. Irmãos, essa apóstola ficava falando para ele: olha, termina com essa sociedade, porque Deus me revelou, não é de Deus. E sabe o que aconteceu? Esse homem rompeu com a sociedade. Depois ele tentou criar um negócio por conta própria, porque ele recebeu um aviso, né? Um alerta que ele achou que era de Deus. Sabe o que aconteceu, irmãos? Esse homem ficou pobre. E o que a pessoa me disse é que ele ficou mais pobre do que ele era antes. Porque antes ele já não tinha condição nenhuma, antes dele enriquecer. E agora ele estava até mendigando. Isso é tão sério, irmãos, porque a gente muitas vezes ignora as pessoas de dentro de casa, pessoas que nos amam de verdade, para dar ouvidos a pessoas que falam que são de Deus. Tome cuidado, nem tudo que reluz é ouro, nem todo mundo que diz Senhor, Senhor, vai entrar no reino dos céus. É realmente de Jesus, entendeu? E eu quero só contar para você aqui uma outra história, que desta vez está na Bíblia, e nós já vamos orar logo em seguida, tá bom? Mas só me fala uma coisa, você está entendendo a mensagem? Escreve aqui nos comentários: Deus está falando comigo hoje. Ou então, eu sei que Deus falou comigo agora. Amém? Isso vai encorajar outras pessoas. Irmãos, tem um outro exemplo, dessa vez na Bíblia, de Balaão. A Bíblia conta que Balaão era um profeta, um homem de Deus. E certa vez, o rei Balaque, ele queria contratar Balaão. Olha isso, ele queria contratar o profeta Balaão para amaldiçoar Israel. Porque esse rei estava com muito medo de Israel vir numa batalha contra ele e vencer. E aí sabe o que aconteceu? Ele mandou alguns homens irem atrás de Balaão. E Balaão falou: jamais eu vou fazer isso. Jamais eu vou amaldiçoar o povo de Deus, até mesmo porque eu não posso amaldiçoar quem Deus já abençoou. Só que, irmãos, o rei Balaque percebeu que Balaão, esse profeta, ele tinha uma tendência a gostar de dinheiro. Era um homem que era tendencioso. E o diabo, irmãos, ele sabe qual a nossa fraqueza, nosso ponto fraco. Inclusive, a Bíblia diz que cada um de nós é tentado segundo a sua própria cobiça. E ele foi tentado nessa área, irmão. Sabe por quê? O rei Balaque mandou muito suprimento, muito tesouro, muita riqueza para Balaão, caso ele aceitasse. E ele relutou, até que Deus permitiu, irmãos. Porque a Bíblia diz que Deus falou: você quer ir? Então vai, meu filho. Porque Deus permitiu, não porque ele queria. Mas Deus, muitas vezes, ele permite, sabe? Se você ficar insistindo, Deus vai falar: quer fazer, meu filho? Vai lá e faz. Assim como nossos pais, né, nos avisam. E aí, irmãos, ele foi. Ele subiu em cima de uma jumentinha e ele foi no caminho. Só que no meio do caminho, irmãos, o anjo apareceu na frente dele. Só que ele estava tão cego pela ganância, pela avareza, que ele não viu esse anjo, mesmo sendo um profeta. E quem viu esse anjo, irmãos, por incrível que pareça, foi a jumenta. E por causa disso, a jumenta parou no meio do caminho e não queria ir de jeito nenhum. E ele então desceu da jumenta e bateu nela. Irmãos, eu vou ler a continuação para você. Olha a consequência que esse homem sofreu. Olha o que está escrito em Números capítulo 22, o versículo 25 ao 31. Diz assim, ó: quando a jumenta viu o anjo do Senhor, tentou passar pelo espaço apertado e espremeu o pé de Balaão contra o muro. Por isso Balaão bateu nela outra vez. Então o anjo do Senhor foi mais adiante no caminho e se pôs num lugar estreito demais para a jumenta passar, seja pela direita ou pela esquerda. Quando a jumenta viu o anjo, ela se deitou, apesar de Balaão ainda estar montado. Num ataque de raiva, Balaão a espancou com uma vara. Então o Senhor fez a jumenta falar. É isso mesmo, irmãos. Deus fez a jumenta falar. Olha só o que ela falou. O que eu fiz para você me bater três vezes? Perguntou a jumenta para Balaão. Então o profeta disse: você me fez de tolo. Se eu tivesse uma espada, eu mataria você. Mas a jumenta respondeu: mas eu sou a mesma jumenta que você montou a vida toda, disse ela. Alguma vez eu fiz algo parecido com você? Não, respondeu Balaão. Então o Senhor abriu os olhos de Balaão e ele viu o anjo do Senhor em pé no caminho, segurando a espada.
Balaão curvou a cabeça e se prostrou diante dele com o rosto em terra. Amém? Irmãos, olha que coisa inacreditável, né? Aqui a gente vê que Deus pode usar qualquer coisa. Irmãos, eu já ouvi um testemunho de um rapaz dizendo que ele voltou para os caminhos de Deus. Olha isso. Ele voltou para os caminhos de Deus quando ele estava numa boate. Ele estava totalmente desviado e de repente passou um clipe da Madonna. Dá para imaginar isso, irmãos? Eu não lembro qual foi o detalhe, mas ele me contou que na hora que ele viu aquele clipe, o Espírito Santo falou com ele. Irmãos, e Deus começou a convencer ele do pecado que ele estava cometendo, da desobediência. Ele se voltou para os caminhos do Senhor. Sabe, irmãos, muitas vezes Deus ele pode usar diversas maneiras. Eu já vi gente que disse que Deus usou o animal de estimação. Por incrível que pareça, quem me contou isso foi um ex-macumbeiro. Eu estava no salão de cabeleireiro e ele me contou que ele amava a gatinha dele. E ele tinha uma gatinha de estimação, até que essa gatinha, ela simplesmente morreu. E naquele momento ele fez uma oração a Deus. E ele falou: Deus, traga ela de volta e eu vou te servir todos os dias. Irmãos, a gatinha deu um pulo. Isso já tinha passado um bom tempo que ela estava ali prostrada, assim, totalmente paralisada, morta. E a partir daquele dia ele se converteu. Sabe, irmãos, então Deus pode usar um mendigo na rua, alguém que você pensa assim, quem é essa pessoa? Irmãos, Deus usa quem Ele quer. Ele usou a boca da jumenta, entendeu? Só que aí tem um porém. Você acredita que Balaão, depois disso tudo, mesmo assim se arrependendo, né, naquele momento, ele não deixou de lado esse coração ganancioso? E aí a Bíblia conta que o rei Balaque, ele continuou insistindo com ele, porque Deus permitiu que ele chegasse até o rei Balaque. E o rei Balaque insistiu com ele: olha, eu quero que você amaldiçoe o povo de Israel. Irmão, você não sabe o que aconteceu. Balaão falou para ele: olha, não vale encantamento contra o povo de Deus. Não tem como você amaldiçoar quem Deus já abençoou. Mas eu vou te dar uma dica aqui. Deus falou que existe uma maneira do povo de Israel se desviar. É se os homens se envolverem com as mulheres de outros povos. Se os homens eles forem seduzidos por outras mulheres fora do seu grupo, né? Fora da nação de Israel, esses homens podem se desviar e adorar outros deuses. E aí, por causa da idolatria, Deus mesmo pode castigar o povo de Israel. Irmãos, aí sabe o que ele falou? Olha, eu não posso amaldiçoar a nação de Israel, mas eu te aconselho, envia lá umas mulheres bem bonitas, as mais sensuais. E se aqueles homens se deitarem com elas e eles forem seduzidos, logo eles estarão adorando outros deuses. E por causa da idolatria, vai vir um juízo de Deus. Irmãos, olha que coisa terrível. Olha que sabedoria usada para o mal. E foi então, irmãos, que aconteceu exatamente assim. Aqueles homens se casaram com as outras mulheres de outros povos, que tinham outros deuses, e veio a idolatria. Então Deus mandou praga, Deus mandou doença. Irmãos, por isso a Bíblia nos alerta no Novo Testamento para a gente não seguir o mesmo caminho de Balaão. Tome cuidado com os impulsos carnais, com os desejos do seu coração, tá bom? Espero que você tenha entendido essa mensagem. Então nós já vamos orar agora. Mas eu quero te dar um conselho aqui, sabe? Quando Deus colocar um ponto final, faz o seguinte, deixa esse ponto final. Não coloca uma vírgula, não. Sabe, tem muita gente que Deus já falou assim, olha, não faça mais nada. Isso aqui eu já coloquei um ponto final. Aí você vai lá e troca o ponto final. Você apaga ele e você coloca uma vírgula. Porque você quer continuidade, você quer aquilo, você deseja. Não faz isso não, porque as consequências podem ser muito ruins, tá certo? Assim como aconteceu com Balaão, ele, irmãos, desobedeceu totalmente a Deus. Então, se está tendo algum tipo de impedimento, não insista, por favor, tá certo? Olha, eu já ungi minhas mãos com óleo, eu vou orar por você. Mas você tem que abrir seu coração. Você que está preso a algum pecado, você que não quer renunciar à sua carne, peça para Deus mudar o seu coração, tá bom? Não foge dele não, você não consegue fugir, se esconder. Então eu vou estender minhas mãos aqui, eu vou orar com fé pela sua vida. E no final, eu peço que você não saia, mas que você compartilhe esta oração. Tá certo? É a única coisa que eu te peço, isso vai abençoar muitas e muitas vidas. E escreve assim, ó: olha, Deus tocou meu coração para você ouvir esta oração hoje. Eu tenho certeza que a pessoa, por consideração a você, ela vai ouvir. E aí você deixa com o Espírito Santo, que é Ele quem convence as pessoas. Glória a Deus. Então vamos orar. Aleluia.
Senhor meu Deus e meu Pai, eu quero te agradecer por tudo o que o Senhor fez aqui hoje. Obrigado, meu Deus, por mais um dia de vida. Obrigado pelo nosso corpo, pela nossa alma, pelo nosso espírito. Obrigado pela nossa vida, pela nossa saúde, pelas pessoas que já passaram pelo nosso caminho, pela nossa família. Ó Deus, nós temos tantos motivos para te agradecer, mas hoje nós queremos te louvar em especial pela mensagem de hoje. Ó Senhor, o teu cuidado por nós é muito grande. Tem pessoas aqui, meu Pai, que estavam a um ponto de tomar uma decisão e provavelmente essa decisão poderia dar errado se essa pessoa não estivesse aqui agora consultando ao Senhor. Por isso, meu Pai, eu estendo as minhas mãos e eu te peço, guia o teu povo, Senhor. Unge, Senhor, cada uma dessas vidas. Tira delas, Pai, todo o impulso pelas coisas do mundo, todo o impulso pelo pecado. Arranca de nós, Senhor, todo desejo impuro, todo pensamento que não agrada ao Senhor. Oh, meu Deus, meu Pai, toda pessoa que agora está fraca, fortalece o cansado, Senhor. Fortalece, meu Pai, aquele que está abatido, aquele que já não tem mais vontade de viver. Oh, meu Deus, essa pessoa que enquanto eu falei, ela foi se sentindo mal, porque ela já tomou muitas decisões erradas na vida. Mas, Senhor, eu creio que o mais importante é o passo que ela vai dar a partir de hoje, porque os erros do passado não definem o nosso caráter, mas é a decisão que nós tomamos hoje de nos levantar que vai fazer toda a diferença. Oh, meu Pai, ainda que as pessoas não acreditem mais em nós, ainda que as pessoas nos desprezem, nós cremos que o Senhor cuida de nós nos detalhes. O Senhor nos ama e o Senhor deseja guiar os nossos passos. Oh, meu Pai, nunca é tarde para que o Senhor cumpra as Tuas promessas em nossas vidas. Tem pessoas aqui, meu Pai, que acham que na área dos relacionamentos elas já passaram do tempo, que elas não podem mais ser felizes. Oh, Deus, não deixa elas continuar acreditando assim, meu Pai. Renova a fé, a esperança, o amor. Tira de nós, Senhor, toda frustração, todo desânimo. Tem pessoas, meu Pai, que hoje não conseguem acreditar que algo de bom pode acontecer com elas. Mas, Senhor, não deixa a gente continuar nesse deserto, Pai. É muito ruim, Pai, viver com esse sentimento péssimo de que tudo já acabou. É mentira do diabo e por isso eu repreendo agora toda a voz do inimigo, toda a voz de Satanás contra essas pessoas. Ó, meu Deus, eu creio que essa mensagem que o Senhor colocou no meu coração hoje é porque o Senhor nos ama, o Senhor tem o melhor para nós. Ó, Deus, obrigado, Senhor, porque o Senhor cuida dos detalhes. E eu te peço aqui agora, Pai, uma blindagem espiritual, uma proteção. Dá-nos da Tua direção. Não queremos mais ser governados pelos nossos sentimentos, mas pela fé. Porque a Bíblia diz que o justo viverá por fé e não por vista, não por aquilo que vemos com os nossos olhos carnais, naturais. Deus, em nome de Jesus, eu te peço, cura as feridas da alma, as feridas do corpo. Libera, Senhor, sobre nós o Teu favor, a Tua graça, porque se o Senhor é por nós, quem será contra nós? E agindo o Senhor, quem impedirá? Ninguém. É isso que diz a Tua palavra e nós tomamos posse dela hoje e para sempre. Em nome de Jesus que eu oro e te agradeço. Amém. Glória a Deus. Aleluia.

Muito bem, minha gente, chegando aqui na programação Pelos Caminhos do Amor, JV, João Batista. Depois, Iosef de Jesus. É música bonita pra você.

0: 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Meu muito obrigado pelo seu carinho, pela sua audiência. Toda terça e quinta, a partir das 13 horas, o nosso programa no ar, levando o melhor para você. 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Tchau, gente querida.
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0: Hora da misericórdia. Hora de nos colocarmos na presença de Jesus, Jesus manso e humilde de coração. Fazei o nosso coração semelhante ao vosso. Neste momento, querido ouvinte, que nós possamos aquietar o nosso coração, nossos pensamentos e se colocar na presença de Jesus. Ele que já se encontra presente em nosso meio, porque onde dois ou mais estiver reunidos em seu nome, ali ele estará. Então que nesse momento, confiantemente, você coloque todas as suas necessidades nas mãos de Jesus. Não importa qual seja o seu problema, não importa qual seja a sua dificuldade, o amor e a misericórdia de Jesus supera tudo e todos. Neste momento também, não se esqueça de agradecer. Agradeça até mesmo pelos sofrimentos, mas louve e agradeça pelo dom da vida, pela oportunidade de estar rezando em seu nome. Agradeça por tudo aquilo que ele nos dá, nos faz, tudo aquilo que ele realiza em nossa vida. E vamos colocar confiantemente nas mãos de Jesus toda a nossa igreja, pedir pela unidade da igreja, pela santidade do nosso clero, especialmente pelos nossos sacerdotes, pelas vocações sacerdotais, religiosas, pelas pastorais, pelos movimentos, pelo Santo Padre e o Papa, pelos nossos governantes, pedir paz para o nosso Brasil, para o mundo. Conversão para todos os pecadores, pedir por todas as famílias, por todos os jovens, por todos os adolescentes, por todos os idosos, por todas as crianças, por todas as gestantes, por todos os enfermos, por todos os desempregados, encarcerados, por todos os pobres, por todos os dependentes químicos, por todos aqueles que estão no seu trabalho, com dificuldades no trabalho, em busca de um trabalho, para todos os nossos amigos, vizinhos, familiares, todos os voluntários da Rádio Anúncio, todos os aniversariantes do dia de hoje, todos aqueles que choram, que sofrem, que possam ser consolados, aqueles que perderam seus entes queridos, todos os agonizantes desse dia, dessa hora, todas as almas do purgatório, todos os marginalizados e excluídos da nossa sociedade, por todas as nossas necessidades, sejam materiais, espirituais ou temporais, por todas as nossas intenções em particulares, por todos aqueles que pediram as nossas orações e por todos aqueles que não têm quem rezem por eles. Que ela existiu. Pai nosso, que estais no céu, santificado seja vosso nome, venha a nós o vosso reino, seja feita a vossa vontade, assim na terra como no céu. O pão nosso de cada dia nos dai hoje, perdoai as nossas ofensas, assim como nós perdoamos a quem nos tem ofendido. E não nos deixeis cair em tentação, mas livrai-nos do mal. Amém. Ave Maria, cheia de graça, o Senhor é convosco. Bendita sois vós entre as mulheres, bendito é o fruto do vosso ventre, Jesus. Santa Maria, Mãe de Deus, rogai por nós, pecadores, agora e na hora de nossa morte. Amém. Creio em Deus Pai Todo-Poderoso, Criador do céu e da terra, e em Jesus Cristo, seu único Filho, nosso Senhor, que foi concebido pelo poder do Espírito Santo, nasceu da Virgem Maria, padeceu sob Pôncio Pilatos, foi crucificado, morto e sepultado, desceu à mansão dos mortos, ressuscitou ao terceiro dia, subiu aos céus e está sentado à direita de Deus Pai Todo-Poderoso, de onde há de vir julgar os vivos e os mortos. Creio no Espírito Santo, na Santa Igreja Católica, na comunhão dos santos, na remissão dos pecados, na ressurreição da carne, na vida eterna. Amém. Primeiro mistério, Eterno Pai, eu vos ofereço o corpo, sangue, alma e divindade de vosso diletíssimo Filho, nosso Senhor Jesus Cristo, em expiação dos nossos pecados e do mundo inteiro. pela sua dolorosa paixão, tende misericórdia de nós e do mundo inteiro. Pela sua dolorosa paixão, tende misericórdia de nós e do mundo inteiro. Pela sua dolorosa paixão, tende misericórdia de nós e do mundo inteiro. Pela sua dolorosa paixão, tende misericórdia de nós e do mundo inteiro. Pela sua dolorosa paixão, tende misericórdia de nós e do mundo inteiro. Pela sua dolorosa paixão, tende misericórdia de nós e do mundo inteiro. Pela sua dolorosa paixão, tende misericórdia de nós e do mundo inteiro. Pela sua dolorosa paixão, tende misericórdia de nós e do mundo inteiro. Pela sua dolorosa paixão, tende misericórdia de nós e do mundo inteiro. Pela sua dolorosa paixão, tende misericórdia de nós e do mundo inteiro.
1: Que ela existiu.
0: Segundo mistério. Eterno Pai, eu vos ofereço o corpo, sangue, alma e divindade de vosso diletíssimo Filho, nosso Senhor Jesus Cristo, em expiação dos nossos pecados e do mundo inteiro. Pela sua dolorosa paixão, tende misericórdia de nós e do mundo inteiro. Pela sua dolorosa paixão, tende misericórdia de nós e do mundo inteiro. Pela sua dolorosa paixão, tende misericórdia de nós e do mundo inteiro. Pela sua dolorosa paixão, tende misericórdia de nós e do mundo inteiro. Pela sua dolorosa paixão, tende misericórdia de nós e do mundo inteiro. Pela sua dolorosa paixão, tende misericórdia de nós e do mundo inteiro. Pela sua dolorosa paixão, tende misericórdia de nós e do mundo inteiro. Pela sua dolorosa paixão, tende misericórdia de nós e do mundo inteiro. Pela sua dolorosa paixão, tende misericórdia de nós e do mundo inteiro. Pela sua dolorosa paixão, tende misericórdia de nós e do mundo inteiro. Terceiro mistério. Eterno Pai, eu vos ofereço o corpo, sangue, alma e divindade de vosso diletíssimo Filho, nosso Senhor Jesus Cristo, em expiação dos nossos pecados e do mundo inteiro. Pela sua dolorosa paixão, tende misericórdia de nós e do mundo inteiro. Pela sua dolorosa paixão, tende misericórdia de nós e do mundo inteiro. Pela sua dolorosa paixão, tende misericórdia de nós e do mundo inteiro. Pela sua dolorosa paixão, tende misericórdia de nós e do mundo inteiro. Pela sua dolorosa paixão, tende misericórdia de nós e do mundo inteiro. Pela sua dolorosa paixão, tende misericórdia de nós e do mundo inteiro. Pela sua dolorosa paixão, tende misericórdia de nós e do mundo inteiro. Pela sua dolorosa paixão, tende misericórdia de nós e do mundo inteiro. Pela sua dolorosa paixão, tende misericórdia de nós e do mundo inteiro. Pela sua dolorosa paixão, tende misericórdia de nós e do mundo inteiro.
1: Falando da misericórdia.
0: Quarto mistério. Eterno Pai, eu vos ofereço o corpo, sangue, alma e divindade de vosso diletíssimo Filho, nosso Senhor Jesus Cristo, em expiação dos nossos pecados e do mundo inteiro. Pela sua dolorosa paixão, tende misericórdia de nós e do mundo inteiro. Pela sua dolorosa paixão, tende misericórdia de nós e do mundo inteiro. Pela sua dolorosa paixão, tende misericórdia de nós e do mundo inteiro. Pela sua dolorosa paixão, tende misericórdia de nós e do mundo inteiro. Pela sua dolorosa paixão, tende misericórdia de nós e do mundo inteiro. Pela sua dolorosa paixão, tende misericórdia de nós e do mundo inteiro. Pela sua dolorosa paixão, tende misericórdia de nós e do mundo inteiro. Pela sua dolorosa paixão, tende misericórdia de nós e do mundo inteiro. Pela sua dolorosa paixão, tende misericórdia de nós e do mundo inteiro. Pela sua dolorosa paixão, tende misericórdia de nós e do mundo inteiro.
1: Foi uma pequena gota.
0: quinto e último mistério. Eterno Pai, eu vos ofereço o corpo, sangue, alma e divindade de vosso diletíssimo Filho, nosso Senhor Jesus Cristo, em expiação dos nossos pecados e do mundo inteiro. Pela sua dolorosa paixão, tende misericórdia de nós e do mundo inteiro. Pela sua dolorosa paixão, tende misericórdia de nós e do mundo inteiro. Pela sua dolorosa paixão, tende misericórdia de nós e do mundo inteiro. Pela sua dolorosa paixão, tende misericórdia de nós e do mundo inteiro. Pela sua dolorosa paixão, tende misericórdia de nós e do mundo inteiro. Pela sua dolorosa paixão, tende misericórdia de nós e do mundo inteiro. Pela sua dolorosa paixão, tende misericórdia de nós e do mundo inteiro. Pela sua dolorosa paixão, tende misericórdia de nós e do mundo inteiro. Pela sua dolorosa paixão, tende misericórdia de nós e do mundo inteiro. Pela sua dolorosa paixão, tende misericórdia de nós e do mundo inteiro. Deus Santo, Deus Forte, Deus Imortal, tende piedade de nós e do mundo inteiro. Deus Santo, Deus Forte, Deus Imortal, tende piedade de nós e do mundo inteiro. Deus Santo, Deus Forte, Deus Imortal, tende piedade de nós e do mundo inteiro.
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7: Expresso de Notícias no ar, é você bem informado de hora em hora. Hoje é quinta-feira, 28 de maio, ano 2026, aqui Diego Soares, e vamos às informações. Elevada coincidência temporal, Polícia Federal cita elo entre encontros de Castro e Vorcaro com aportes no Master. Segundo a PF, reuniões entre o ex-governador do Rio de Janeiro e o banqueiro têm datas próximas às dos investimentos de 3,7 bilhões de reais do Rio Previdência. 5 das 7 pessoas presas em caverna no são encontradas com vida. Comunicado foi feito nas redes sociais pelas equipes de resgate. 2 homens ainda não foram encontrados e as buscas continuam. Chuvas fortes bloquearam a saída de grupo que entrou no local para procurar ouro há 1 semana. Escalado para Dark Horse, Malafaia recusou o papel no filme. Para mim, imagem não era uma boa. Pastor que celebrou o casamento do ex-presidente na vida real chegou a constar em documento da produção. Este foi o nosso Expresso de Notícias nesta quinta, 28 de maio. Eu, Diego Soares, agradeço o carinho da sintonia e da audiência e nós voltamos daqui a pouco com mais informações para você. Boa quinta!
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8: A quinta-feira, 28 de maio, traz uma virada no tempo na cidade de São João da Boa Vista. Temperatura despenca, com mínima de 11 graus, máxima de apenas 18 ao longo do dia. A previsão é de tempo instável, com chuva persistente e céu bastante fechado. Fique de olho em áreas de acúmulo de água e evite se molhar desnecessariamente. E a nossa dica para você, casaco bem quente é indispensável hoje, né? É o outono mostrando a que veio na nossa cidade. Kleber Salles, na Anúncio FM. Cuide-se bem.
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3: 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Olá, que bom ter a sua companhia aqui em mais uma edição do nosso painel, começando nesta quinta-feira, 28 de maio. Eu sou o Diego Elias, vamos trazer para você as principais notícias dos últimos dias e também, é claro, as boas canções aqui no nosso horário. Confira as manchetes. Meio ambiente, o robô que desapareceu sob o gelo da Antártida e voltou 8 meses depois com um segredo inacreditável. Economia, empresário faz teste com escala 5x2, mas desiste após resultado. Agronegócio, União Europeia endurece regras e canetas emagrecedoras abrem nova frente para o agro. Tecnologia, WhatsApp testa mensagens que desaparecem após leitura. Recurso foi disponibilizado para iPhones. Novidades automotivas, o Waymo recolhe 3,8 mil robotáxis por falha em enchentes. Ciências e saúde, hipertensão, doença silenciosa exige atenção e mudanças de hábitos. Você vai conferir todas estas informações aqui em nossa programação. O painel desta quinta-feira, dia 28, começou.

0: eu não mereço tanta palma assim não. Muito barulho pro Vitor, por favor. Banda Lagoon, satisfação total, aê.
1: Toda nossa, irmão.
0: Detesto despedidas, mas até logo. Até.
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3: Um robô submersível do programa internacional Argo, que havia desaparecido sob as camadas de gelo da Antártida por 8 meses, retornou à superfície, trazendo dados científicos inestimáveis. O equipamento operou de forma autônoma sob condições extremas, coletando medições cruciais de temperatura, salinidade e níveis de oxigênio nas plataformas de gelo Shackleton e Denman. As informações revelaram contrastes importantes, como o derretimento acelerado na base da geleira Denman em comparação com a estabilidade da Shackleton. Este feito tecnológico permite que pesquisadores acessem regiões antes inacessíveis, aprimorando drasticamente os modelos climáticos globais ao fornecer dados precisos sobre a troca de calor entre o oceano e o gelo, fator determinante para a previsão do aumento do nível do mar.
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0: Encerramos a primeira sequência desta quinta aqui no nosso painel MPB ao som de Agridoce dançando. Antes, Ed Mota, Vamos Dançar.
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0: Paradeiro, com Arnaldo Antunes e Marisa Monte.

0: Economia.
1: O empresário Marcos Live, sócio fundador do Grupo Bar, desistiu de implementar a escala de trabalho 5x2 após realizar um teste experimental de 3 meses em seus estabelecimentos. O modelo, adotado entre janeiro e março deste ano, enfrentou resistência devido à complexidade da adaptação dos colaboradores. Como a carga horária semanal de 44 horas foi mantida, os dias trabalhados passaram a ter jornadas mais longas, o que prejudicou a rotina familiar e educacional dos funcionários. Financeiramente e operacionalmente, a experiência também trouxe desafios. Houve redução no valor das gorjetas devido ao aumento da equipe necessária para cobrir folgas, e a produtividade do negócio declinou. Diante desses resultados, o empresário reverteu a decisão, retomando ao modelo anterior. Live criticou o debate atual sobre o fim da escala 6x1, classificando as propostas de mudança na jornada como eleitoreiras e alertando que alterações obrigatórias podem impactar negativamente a qualidade do serviço e a oferta de empregos.
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0: Nós ouvimos Daniela Mercury, Meu Plano, antes Biquíni Cavadão, Timidez.
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8: Expresso de Notícias no ar, é você bem informado de hora em hora. Hoje é quinta-feira, 28 de maio, ano 2026, aqui Diego Soares, e vamos às informações. Na Bélgica, um acidente entre um trem e um micro-ônibus escolar deixou 4 pessoas mortas na região de Flanders. Entre as vítimas estão 2 adolescentes com necessidades especiais, o motorista e um monitor dos alunos também. A colisão aconteceu em uma passagem de nível da cidade de Bangenhout. Segundo as autoridades, as cancelas da linha férrea já estavam fechadas no momento do impacto. 2 crianças ficaram feridas e foram levadas para os hospitais da região. Henri Borel, delegado, diz que mensagens de babá foram determinantes. Prints mostravam relatos de agressões à criança por parte do padrasto. Brasil registra queda de 7,4% no número de homicídios em 2024. Dados constam do Atlas da Violência 2026 e consolidam o menor patamar. Brasil tem índice de desenvolvimento humano muito alto pela primeira vez. Classificação é do PNUD Brasil. Desigualdade autoridades ainda permanecem no país. Este foi o nosso Expresso de Notícias nesta quinta, 28 de maio. Eu, Diego Soares, agradeço o carinho da sintonia e da audiência e nós voltamos daqui a pouco com mais informações para você. Boa quinta!
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0: Ouça agora Maria Gadu e Cinco a Seco em Paz.

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1: A União Europeia anunciou a suspensão das importações de carne bovina, aves, equinos e mel do Brasil, com restrições previstas para entrar em vigor em setembro. O setor produtivo e o Ministério da Agricultura trabalham para reverter a medida, lembrando que, no fim de abril, o Brasil já havia proibido o uso de antimicrobianos melhoradores de desempenho na pecuária. No crédito rural, as exigências ambientais ligadas ao PRODES na Amazônia Legal foram adiadas para o período entre 2027 e 2028, devido a dificuldades de validação por satélite. Paralelamente, o governo ampliou o programa Desenrola

0: Rural para renegociar dívidas antes do Plano Safra 2026-27. Por fim, projeções apontam que o avanço global das canetas emagrecedoras abrirá novas oportunidades para o agronegócio, impulsionando a demanda por proteínas animais, milho e farelo de soja até 2030.
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0: Nós ouvimos Silva e Anitta, Fica Tudo Bem. Antes, Guilherme Arantes, Semente da Maré.
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0: Agora tem Thier, Amuleto e logo depois Melim.

0: tecnologia.
1: WhatsApp testa mensagens que desaparecem após leitura. Recurso foi disponibilizado para iPhones. O WhatsApp está testando novos recursos em versões beta para iOS, incluindo mensagens que desaparecem após serem lidas pelo destinatário. A função permitirá escolher prazos como 5 minutos, 1 hora ou 1 dia para o conteúdo sumir após a visualização. O aplicativo também avalia mudanças visuais na interface, com bolhas de conversa mais arredondadas e um novo formato para exibição de fotos e vídeos. As novidades ainda estão em fase experimental e não tem previsão oficial de lançamento para todos os usuários.
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0: Nós ouvimos Calma Aí, antes Bruna Caram, Flor do Medo.
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0: Agora tem Ana Gabriela, Céu Azul.

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1: Waymo recolhe 3,8 mil robotáxis por falha em enchentes. A Waymo anunciou o recall de cerca de 3,8 mil robotáxis nos Estados Unidos, após identificar riscos envolvendo circulação em ruas alagadas durante chuvas intensas. A decisão foi tomada depois que um veículo da empresa entrou em uma área inundada no Texas, embora ninguém tenha se ferido. Como medida preventiva, a companhia atualizou seus sistemas, restringiu operações em condições climáticas extremas e limitou o acesso a áreas com risco de enchentes. A empresa também enfrenta investigações após outros incidentes envolvendo seus carros autônomos nos Estados Unidos.
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0: E fechamos a sequência com Fernanda Takais e Elian Duncan, No Amor, Meu Bem, My Fam.
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8: Expresso de Notícias no ar, é você bem informado de hora em hora. Hoje é quinta-feira, 28 de maio, ano 2026, aqui Diego Soares, e vamos às informações. Homem suspeito de jogar ex em penhasco grava confissão do crime. Vídeo foi gravado logo após a prisão de Sivanildo Amâncio de Araújo, de 52 anos, em Várzea da Palma, norte de Minas Gerais. Ana Cláudia Rodrigues da Silva Souza vinha sendo ameaçada desde o fim do relacionamento de 12 anos, que ocorreu em fevereiro. Tarcísio diz que Flávio Bolsonaro precisa explicar visita a Vorkari e deseja sucesso na viagem do pré-candidato aos Estados Unidos. O governador de São Paulo afirmou que escândalo envolvendo o Banco Master agride a sociedade como um todo e disse que está governando o estado para justificar a ausência em agendas conjuntas. Flávio Bolsonaro é recebido por Trump na Casa Branca em meio à crise envolvendo Vorkari e Banco Master. O encontro foi articulado por Eduardo Bolsonaro, Paulo Figueiredo e interlocutores ligados ao secretário de Estado Marco Rubio. Campanha aposta em gesto político para reforçar a associação com o trumpismo. Mais de 400 gatos debilitados e doentes são achados vivendo em apartamento em Santa Catarina. Animais deverão cumprir um período de quarentena no apartamento e receber atendimento médico antes de serem disponibilizados para doação em Concórdia, Santa Catarina. Vídeo mostra momento de resgate de mulher encontrada com vida deriva em alto mar após 3 dias de buscas. Imagens mostram o momento em que Bruna Damari Santana da Silva é socorrida por equipes de resgate após ser localizada por pescadores no mar, no litoral norte de São Paulo. Destaque esportivo: Flamengo e Coritiba. Seabra fala da polêmica sobre adiamento do jogo. Com negativa da CBF, times se enfrentam neste sábado, às 16 horas, horário de Brasília, no Maracanã. Este foi o nosso Expresso de Notícias nesta quinta, 28 de maio. Eu, Diego Soares, agradeço o carinho da sintonia e da audiência e nós voltamos daqui a pouco com mais informações para você. Boa quinta!
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0: Ouça agora Felipe Cato, 20 e poucos anos.

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1: Eu descobri que estava com hipertensão baseado num histórico de família. A minha mãe e a minha avó tinham esse problema e obviamente me preocupei desde o início. E eu comecei a sentir assim um pouco de cansaço, me deu um desconforto, o organismo mostrou alguma coisa, né? Foi daí que eu procurei um médico e comecei a fazer os meus exames. Até que, além dos exames de sangue, de laboratório, etc., veio a questão da hipertensão.
2: A hipertensão arterial é uma doença crônica não transmissível, caracterizada pelo aumento da pressão sanguínea nas artérias. Ela afeta milhões de brasileiros, como o professor Nelson Ludovico, que está entre os mais de 30% da população que sofrem com a enfermidade. A estimativa do Ministério da Saúde acende um alerta para a prevenção da doença. O cardiologista da Sociedade Brasileira de Hipertensão, Nelson Dinamarco, explica que o estilo de vida é um dos fatores que mais contribuem para o surgimento da hipertensão.
3: Quais são esses hábitos não saudáveis? O consumo exagerado de bebida alcoólica, o consumo de alimentos ultraprocessados e processados, que tem muito sal, a falta de prática de exercício físico, o hábito do tabagismo, além da própria genética do paciente.
2: Outros fatores são ligados à parte emocional, como o estresse e a ansiedade, responsáveis também por ocasionar doenças cardiovasculares. Essas condições ativam o sistema nervoso simpático, liberando hormônios de adrenalina e cortisol que deixam o corpo em estado de alerta, aceleram os batimentos cardíacos e estreitam os vasos sanguíneos, elevando a pressão. Se não controlada, o paciente pode sofrer acidente vascular cerebral, infarto, aneurisma arterial e insuficiências renal e cardíaca. O problema é que a maioria dos pacientes nem sabe que é hipertenso, pois a doença age de forma silenciosa. Por isso, Nelson Dinamarco recomenda aferir a pressão regularmente.
3: Algumas pessoas reclamam de dor na nuca, de enxergar uns vagalumes voando, que a gente chama de escotoma cintilante. Algumas pessoas sentem dor na perna, sentem uma irritabilidade e a maioria dos pacientes não sente absolutamente nada. Então, a primeira coisa é ficar atento a esses sinais de alterações, né, que eu acabei de citar, e medir regularmente a sua pressão arterial, principalmente pacientes já entrando na segunda para terceira etapa de vida.
2: Segundo o cardiologista, na avaliação, é preciso verificar se a pressão está entre 120 por 80 e 140 por 90, valores geralmente definidos como estáveis para pessoas saudáveis. Se já for diagnosticado com hipertensão, o ideal é que a pressão esteja abaixo de 130 por 80. Além disso, não deixe de se consultar periodicamente com o médico e de usar a medicação conforme as instruções adequadas. Com produção de Joana Lima e sob supervisão de Fábio Cardoso, da Rádio Nacional do Rio de Janeiro, João Barbosa.
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Muito bem, está na hora de conferirmos as notícias que foram destaque na edição de hoje. Meio ambiente, o robô que desapareceu sob o gelo da Antártida e voltou 8 meses depois com um segredo inacreditável. Economia, empresário faz teste com escala 5x2, mas desiste após resultado. Agronegócio, União Europeia endurece regras e canetas emagrecedoras abrem nova frente para o agro. Tecnologia, WhatsApp testa mensagens que desaparecem após leitura. Recurso foi disponibilizado para iPhones. Novidades automotivas, o Waymo recolhe 3,8 mil robotáxis por falha em enchentes. Ciências e saúde, hipertensão, doença silenciosa exige atenção e mudanças de hábitos. Tá aí o painel desta quinta, dia 28 de maio, fica por aqui. A todos, obrigado pela audiência. Voltaremos amanhã com boas canções e muitas informações. Até

Em nome do Pai, do Filho e do Espírito Santo. Amém. Divino Jesus, eu vos ofereço este texto que vou rezar, contemplando os mistérios de nossa redenção. Concedei-me pela intercessão de Maria Santíssima, a quem me dirijo, as virtudes necessárias para bem rezá-lo e a graça de ganhar as indulgências anexas a esta devoção. Creio em Deus Pai Todo-Poderoso, Criador do céu e da terra, e em Jesus Cristo, seu único Filho, nosso Senhor, que foi concebido pelo poder do Espírito Santo, nasceu da Virgem Maria, padeceu sob Pôncio Pilatos, foi crucificado, morto e sepultado, desceu à mansão dos mortos, ressuscitou ao terceiro dia, subiu aos céus, está sentado à direita de Deus Pai Todo-Poderoso, de onde há de vir a julgar os vivos e os mortos. Creio no Espírito Santo, na Santa Igreja Católica, na comunhão dos santos, na remissão dos pecados, na ressurreição da carne, na vida eterna. Amém. Pai nosso que estais no céu, santificado seja o vosso nome. Venha a nós o vosso reino, seja feita a vossa vontade, assim na terra como no céu. O pão nosso de cada dia nos dai hoje, perdoai-nos as nossas ofensas, assim como nós perdoamos a quem nos tem ofendido. E não nos deixeis cair em tentação, mas livrai-nos do mal. Amém. Ave Maria, cheia de graça, o Senhor é convosco. Bendita sois vós entre as mulheres, e bendito é o fruto do vosso ventre, Jesus. Santa Maria, Mãe de Deus, rogai por nós, pecadores, agora e na hora de nossa morte. Amém. Ave Maria, cheia de graça, o Senhor é convosco. Bendita sois vós entre as mulheres, e bendito é o fruto do vosso ventre, Jesus. Santa Maria, Mãe de Deus, rogai por nós, pecadores, agora e na hora de nossa morte. Amém. Ave Maria, cheia de graça, o Senhor é convosco. Bendita sois vós entre as mulheres, e bendito é o fruto do vosso ventre, Jesus. Santa Maria, Mãe de Deus, rogai por nós, pecadores, agora e na hora de nossa morte. Amém. Glória ao Pai, ao Filho e ao Espírito Santo, como era no princípio, agora e sempre. Amém. Ó meu Jesus, perdoai-nos, livrai-nos do fogo do inferno, levai as almas todas para o céu e socorrei principalmente aquelas que mais precisarem da vossa misericórdia. Mistérios Luminosos. Primeiro mistério, através do batismo, Jesus assume o compromisso de ser vida para todos. O Pai confirma esse compromisso, afirmando que Ele é o Filho amado e enviado para essa missão. E aprendemos que devemos rezar para que os jovens saibam descobrir a sua vocação. Pai nosso que estais no céu, santificado seja o vosso nome. Venha a nós o vosso reino, seja feita a vossa vontade, assim na terra como no céu. O pão nosso de cada dia nos dai hoje, perdoai-nos as nossas ofensas, assim como nós perdoamos a quem nos tem ofendido, e não nos deixeis cair em tentação, mas livrai-nos do mal. Amém. Ave Maria, cheia de graça, o Senhor é convosco. Bendita sois vós entre as mulheres, bendito é o fruto do vosso ventre, Jesus. Santa Maria, Mãe de Deus, rogai por nós, pecadores, agora e na hora de nossa morte. Amém. Ave Maria, cheia de graça, o Senhor é convosco. Bendita sois vós entre as mulheres, bendito é o fruto do vosso ventre, Jesus. Santa Maria, Mãe de Deus, rogai por nós, pecadores, agora e na hora de nossa morte. Amém. Ave Maria, cheia de graça, o Senhor é convosco. Bendita sois vós entre as mulheres, bendito é o fruto do vosso ventre, Jesus. Santa Maria, Mãe de Deus, rogai por nós, pecadores, agora e na hora de nossa morte. Amém. Ave Maria, cheia de graça, o Senhor é convosco. Bendita sois vós entre as mulheres, bendito é o fruto do vosso ventre, Jesus. Santa Maria, Mãe de Deus, rogai por nós, pecadores, agora e na hora de nossa morte. Amém. Ave Maria, cheia de graça, o Senhor é convosco.
Bendita sois vós entre as mulheres, bendito é o fruto do vosso ventre, Jesus. Santa Maria, Mãe de Deus, rogai por nós, pecadores, agora e na hora de nossa morte. Amém. Ave Maria, cheia de graça, o Senhor é convosco. Bendita sois vós entre as mulheres, bendito é o fruto do vosso ventre, Jesus. Santa Maria, Mãe de Deus, rogai por nós, pecadores, agora e na hora de nossa morte. Amém. Ave Maria, cheia de graça, o Senhor é convosco. Bendita sois vós entre as mulheres, bendito é o fruto do vosso ventre, Jesus. Santa Maria, Mãe de Deus, rogai por nós, pecadores, agora e na hora de nossa morte. Amém. Ave Maria, cheia de graça, o Senhor é convosco. Bendita sois vós entre as mulheres, bendito é o fruto do vosso ventre, Jesus. Santa Maria, Mãe de Deus, rogai por nós, pecadores, agora e na hora de nossa morte. Amém. Ave Maria, cheia de graça, o Senhor é convosco. Bendita sois vós entre as mulheres, bendito é o fruto do vosso ventre, Jesus. Santa Maria, Mãe de Deus, rogai por nós, pecadores, agora e na hora de nossa morte. Amém. Ave Maria, cheia de graça, o Senhor é convosco. Bendita sois vós entre as mulheres, bendito é o fruto do vosso ventre, Jesus. Santa Maria, Mãe de Deus, rogai por nós, pecadores, agora e na hora de nossa morte. Amém. Glória ao Pai, ao Filho e ao Espírito Santo, como era no princípio, agora e sempre. Amém. Ó meu Jesus, perdoai-nos, livrai-nos do fogo do inferno, levai as almas todas para o céu e socorrei principalmente aquelas que mais precisarem da vossa misericórdia. Santo Antônio, rogai por nós. Segundo mistério, Jesus se revela nas bodas de Caná. Somos chamados a transformar nossa vida em função da vida para todos, assim como a água foi transformada em vinho. Que Deus abençoe a nossa vida e de todos os nossos irmãos. Pai nosso que estais no céu, santificado seja o vosso nome. Venha a nós o vosso reino, seja feita a vossa vontade, assim na terra como no céu. O pão nosso de cada dia nos dai hoje, perdoai-nos as nossas ofensas, assim como nós perdoamos a quem nos tem ofendido. E não nos deixeis cair em tentação, mas livrai-nos do mal. Amém. Ave Maria, cheia de graça, o Senhor é convosco. Bendita sois vós entre as mulheres, bendito é o fruto do vosso ventre, Jesus. Santa Maria, Mãe de Deus, rogai por nós, pecadores, agora e na hora de nossa morte. Amém. Ave Maria, cheia de graça, o Senhor é convosco. Bendita sois vós entre as mulheres, bendito é o fruto do vosso ventre, Jesus. Santa Maria, Mãe de Deus, rogai por nós, pecadores, agora e na hora de nossa morte. Amém. Ave Maria, cheia de graça, o Senhor é convosco. Bendita sois vós entre as mulheres, bendito é o fruto do vosso ventre, Jesus. Santa Maria, Mãe de Deus, rogai por nós, pecadores, agora e na hora de nossa morte. Amém. Ave Maria, cheia de graça, o Senhor é convosco. Bendita sois vós entre as mulheres, bendito é o fruto do vosso ventre, Jesus. Santa Maria, Mãe de Deus, rogai por nós, pecadores, agora e na hora de nossa morte. Amém. Ave Maria, cheia de graça, o Senhor é convosco. Bendita sois vós entre as mulheres, bendito é o fruto do vosso ventre, Jesus. Santa Maria, Mãe de Deus, rogai por nós, pecadores, agora e na hora de nossa morte. Amém. Ave Maria, cheia de graça, o Senhor é convosco. Bendita sois vós entre as mulheres, bendito é o fruto do vosso ventre, Jesus. Santa Maria, Mãe de Deus, rogai por nós, pecadores, agora e na hora de nossa morte. Amém. Ave Maria, cheia de graça, o Senhor é convosco. Bendita sois vós entre as mulheres, bendito é o fruto do vosso ventre, Jesus. Santa Maria, Mãe de Deus, rogai por nós, pecadores, agora e na hora de nossa morte. Amém. Ave Maria, cheia de graça, o Senhor é convosco. Bendita sois vós entre as mulheres, bendito é o fruto do vosso ventre, Jesus. Santa Maria, Mãe de Deus, rogai por nós, pecadores, agora e na hora de nossa morte. Amém.
Ave Maria, cheia de graça, o Senhor é convosco. Bendita sois vós entre as mulheres, bendito é o fruto do vosso ventre, Jesus. Santa Maria, Mãe de Deus, rogai por nós, pecadores, agora e na hora de nossa morte. Amém. Ave Maria, cheia de graça, o Senhor é convosco. Bendita sois vós entre as mulheres, bendito é o fruto do vosso ventre, Jesus. Santa Maria, Mãe de Deus, rogai por nós, pecadores, agora e na hora de nossa morte. Amém. Glória ao Pai, ao Filho e ao Espírito Santo, como era no princípio, agora e sempre. Amém. Ó meu Jesus, perdoai-nos, livrai-nos do fogo do inferno, levai as almas todas para o céu e socorrei principalmente aquelas que mais precisarem da vossa misericórdia. São Geraldo Magela, rogai por nós. Terceiro mistério, Jesus anuncia o reino de Deus, mas afirma que essa boa nova já se encontra no meio de nós, e aprendemos a rezar por todos os que se dedicam ao trabalho do reino de Deus. Pai nosso que estais no céu, santificado seja o vosso nome, venha a nós o vosso reino, seja feita a vossa vontade, assim na terra como no céu. O pão nosso de cada dia nos dai hoje, perdoai-nos as nossas ofensas, assim como nós perdoamos a quem nos tem ofendido, e não nos deixeis cair em tentação, mas livrai-nos do mal. Amém. Ave Maria, cheia de graça, o Senhor é convosco. Bendita sois vós entre as mulheres, bendito é o fruto do vosso ventre, Jesus. Santa Maria, Mãe de Deus, rogai por nós, pecadores, agora e na hora de nossa morte. Amém. Ave Maria, cheia de graça, o Senhor é convosco. Bendita sois vós entre as mulheres, bendito é o fruto do vosso ventre, Jesus. Santa Maria, Mãe de Deus, rogai por nós, pecadores, agora e na hora de nossa morte. Amém. Ave Maria, cheia de graça, o Senhor é convosco. Bendita sois vós entre as mulheres, bendito é o fruto do vosso ventre, Jesus. Santa Maria, Mãe de Deus, rogai por nós, pecadores, agora e na hora de nossa morte. Amém. Ave Maria, cheia de graça, o Senhor é convosco. Bendita sois vós entre as mulheres, bendito é o fruto do vosso ventre, Jesus. Santa Maria, Mãe de Deus, rogai por nós, pecadores, agora e na hora de nossa morte. Amém. Ave Maria, cheia de graça, o Senhor é convosco. Bendita sois vós entre as mulheres, bendito é o fruto do vosso ventre, Jesus. Santa Maria, Mãe de Deus, rogai por nós, pecadores, agora e na hora de nossa morte. Amém. Ave Maria, cheia de graça, o Senhor é convosco. Bendita sois vós entre as mulheres, bendito é o fruto do vosso ventre, Jesus. Santa Maria, Mãe de Deus, rogai por nós, pecadores, agora e na hora de nossa morte. Amém. Ave Maria, cheia de graça, o Senhor é convosco. Bendita sois vós entre as mulheres, bendito é o fruto do vosso ventre, Jesus. Santa Maria, Mãe de Deus, rogai por nós, pecadores, agora e na hora de nossa morte. Amém. Ave Maria, cheia de graça, o Senhor é convosco. Bendita sois vós entre as mulheres, bendito é o fruto do vosso ventre, Jesus. Santa Maria, Mãe de Deus, rogai por nós, pecadores, agora e na hora de nossa morte. Amém. Ave Maria, cheia de graça, o Senhor é convosco. Bendita sois vós entre as mulheres, bendito é o fruto do vosso ventre, Jesus. Santa Maria, Mãe de Deus, rogai por nós, pecadores, agora e na hora de nossa morte. Amém. Ave Maria, cheia de graça, o Senhor é convosco. Bendita sois vós entre as mulheres, bendito é o fruto do vosso ventre, Jesus. Santa Maria, Mãe de Deus, rogai por nós, pecadores, agora e na hora de nossa morte. Amém. Glória ao Pai, ao Filho e ao Espírito Santo, como era no princípio, agora e sempre. Amém. Ó meu Jesus, perdoai-nos, livrai-nos do fogo do inferno, levai as almas todas para o céu e socorrei principalmente aquelas que mais precisarem da vossa misericórdia. São José, rogai por nós. Quarto mistério,
a transfiguração de Jesus, o coração transparente, sincero, carregado de amor, é fundamental para todos exclamarem: é muito bom estarmos aqui. Pai nosso que estais no céu, santificado seja o vosso nome. Venha a nós o vosso reino, seja feita a vossa vontade, assim na terra como no céu. O pão nosso de cada dia nos dai hoje, perdoai-nos as nossas ofensas, assim como nós perdoamos a quem nos tem ofendido. E não nos deixeis cair em tentação, mas livrai-nos do mal. Amém. Ave Maria, cheia de graça, o Senhor é convosco. Bendita sois vós entre as mulheres, bendito é o fruto do vosso ventre, Jesus. Santa Maria, Mãe de Deus, rogai por nós, pecadores, agora e na hora de nossa morte. Amém. Ave Maria, cheia de graça, o Senhor é convosco. Bendita sois vós entre as mulheres, bendito é o fruto do vosso ventre, Jesus. Santa Maria, Mãe de Deus, rogai por nós, pecadores, agora e na hora de nossa morte. Amém. Ave Maria, cheia de graça, o Senhor é convosco. Bendita sois vós entre as mulheres, bendito é o fruto do vosso ventre, Jesus. Santa Maria, Mãe de Deus, rogai por nós, pecadores, agora e na hora de nossa morte. Amém. Ave Maria, cheia de graça, o Senhor é convosco. Bendita sois vós entre as mulheres, bendito é o fruto do vosso ventre, Jesus. Santa Maria, Mãe de Deus, rogai por nós, pecadores, agora e na hora de nossa morte. Amém. Ave Maria, cheia de graça, o Senhor é convosco. Bendita sois vós entre as mulheres, bendito é o fruto do vosso ventre, Jesus. Santa Maria, Mãe de Deus, rogai por nós, pecadores, agora e na hora de nossa morte. Amém. Ave Maria, cheia de graça, o Senhor é convosco. Bendita sois vós entre as mulheres, bendito é o fruto do vosso ventre, Jesus. Santa Maria, Mãe de Deus, rogai por nós, pecadores, agora e na hora de nossa morte. Amém. Ave Maria, cheia de graça, o Senhor é convosco. Bendita sois vós entre as mulheres, bendito é o fruto do vosso ventre, Jesus. Santa Maria, Mãe de Deus, rogai por nós, pecadores, agora e na hora de nossa morte. Amém. Ave Maria, cheia de graça, o Senhor é convosco. Bendita sois vós entre as mulheres, bendito é o fruto do vosso ventre, Jesus. Santa Maria, Mãe de Deus, rogai por nós, pecadores, agora e na hora de nossa morte. Amém. Ave Maria, cheia de graça, o Senhor é convosco. Bendita sois vós entre as mulheres, bendito é o fruto do vosso ventre, Jesus. Santa Maria, Mãe de Deus, rogai por nós, pecadores, agora e na hora de nossa morte. Amém. Ave Maria, cheia de graça, o Senhor é convosco. Bendita sois vós entre as mulheres, bendito é o fruto do vosso ventre, Jesus. Santa Maria, Mãe de Deus, rogai por nós, pecadores, agora e na hora de nossa morte. Amém. Glória ao Pai, ao Filho e ao Espírito Santo, como era no princípio, agora e sempre. Amém. Ó meu Jesus, perdoai-nos, livrai-nos do fogo do inferno, levai as almas todas para o céu e socorrei principalmente aquelas que mais precisarem da vossa misericórdia. Ó Maria concebida sem pecado, rogai por nós que recorremos a vós. Quinto e último mistério luminoso. Jesus institui a Eucaristia na ceia pascal. A Eucaristia nos convida a fazermos da vida uma partilha. Pai nosso que estais no céu, santificado seja o vosso nome. Venha a nós o vosso reino, seja feita a vossa vontade, assim na terra como no céu. O pão nosso de cada dia nos dai hoje, perdoai-nos as nossas ofensas, assim como nós perdoamos a quem nos tem ofendido. E não nos deixeis cair em tentação, mas livrai-nos do mal. Amém. Ave Maria, cheia de graça, o Senhor é convosco. Bendita sois vós entre as mulheres, bendito é o fruto do vosso ventre, Jesus. Santa Maria, Mãe de Deus, rogai por nós, pecadores, agora e na hora de nossa morte. Amém. Ave Maria, cheia de graça, o Senhor é convosco. Bendita sois vós entre as mulheres, bendito é o fruto do vosso ventre, Jesus. Santa Maria, Mãe de Deus, rogai por nós, pecadores,
agora e na hora de nossa morte. Amém. Ave Maria, cheia de graça, o Senhor é convosco. Bendita sois vós entre as mulheres, bendito é o fruto do vosso ventre, Jesus. Santa Maria, Mãe de Deus, rogai por nós, pecadores, agora e na hora de nossa morte. Amém. Ave Maria, cheia de graça, o Senhor é convosco. Bendita sois vós entre as mulheres, bendito é o fruto do vosso ventre, Jesus. Santa Maria, Mãe de Deus, rogai por nós, pecadores, agora e na hora de nossa morte. Amém. Ave Maria, cheia de graça, o Senhor é convosco. Bendita sois vós entre as mulheres, bendito é o fruto do vosso ventre, Jesus. Santa Maria, Mãe de Deus, rogai por nós, pecadores, agora e na hora de nossa morte. Amém. Ave Maria, cheia de graça, o Senhor é convosco. Bendita sois vós entre as mulheres, bendito é o fruto do vosso ventre, Jesus. Santa Maria, Mãe de Deus, rogai por nós, pecadores, agora e na hora de nossa morte. Amém. Ave Maria, cheia de graça, o Senhor é convosco. Bendita sois vós entre as mulheres, bendito é o fruto do vosso ventre, Jesus. Santa Maria, Mãe de Deus, rogai por nós, pecadores, agora e na hora de nossa morte. Amém. Ave Maria, cheia de graça, o Senhor é convosco. Bendita sois vós entre as mulheres, bendito é o fruto do vosso ventre, Jesus. Santa Maria, Mãe de Deus, rogai por nós, pecadores, agora e na hora de nossa morte. Amém. Ave Maria, cheia de graça, o Senhor é convosco. Bendita sois vós entre as mulheres, bendito é o fruto do vosso ventre, Jesus. Santa Maria, Mãe de Deus, rogai por nós, pecadores, agora e na hora de nossa morte. Amém. Ave Maria, cheia de graça, o Senhor é convosco. Bendita sois vós entre as mulheres, bendito é o fruto do vosso ventre, Jesus. Santa Maria, Mãe de Deus, rogai por nós, pecadores, agora e na hora de nossa morte. Amém. Glória ao Pai, ao Filho e ao Espírito Santo, como era no princípio, agora e sempre. Amém. Ó meu Jesus, perdoai-nos, livrai-nos do fogo do inferno, levai as almas todas para o céu e socorrei principalmente aquelas que mais precisarem da vossa misericórdia. Infinitas graças vos damos, soberana Rainha, pelos benefícios que todos os dias recebemos de vossas mãos liberais. Dignai-vos agora e para sempre tomar-nos debaixo do vosso poderoso amparo, e para mais vos obrigar, vos saudamos com uma salve Rainha. Salve Rainha, Mãe de Misericórdia, vida, doçura e esperança nossa salve. A vós bradamos, os degredados filhos de Eva, a vós suspiramos, gemendo e chorando neste vale de lágrimas. Eia, pois, advogada nossa, esses vossos olhos misericordiosos a nós volvei, e depois desse desterro, mostrai-nos, Jesus, bendito o fruto do vosso ventre, ó clemente, ó piedosa, ó doce e sempre Virgem Maria. Rogai por nós, Santa Mãe de Deus, para que sejamos dignos das promessas de Cristo. Amém. Louvado seja nosso Senhor Jesus Cristo, para sempre seja louvado.

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4: Boa noite.
2: Boa noite para você que nos acompanha em todo o país.
4: Quinta-feira, 28 de maio de 2026.
2: Vamos ao destaque do dia. Emprego.
4: Brasil tem o menor desemprego para o trimestre encerrado em abril desde 2012.
2: Em abril foram geradas mais de 85 mil novas vagas de trabalho formais. Luana Karen.
5: O Brasil encerrou abril com mais de 47 milhões e 800 mil empregos com carteira assinada.
4: E ainda, presidente Lula sanciona projeto que cria a Universidade Federal Indígena.
2: Será a primeira instituição de ensino superior do país voltada aos povos originários.
6: Aos poucos a gente vai ensinando o mundo a compreender que é possível, de forma civilizada, a gente garantindo a todos aqueles que habitam o planeta a ter os seus direitos.
4: Você vai ouvir também combate ao crime organizado.
2: Nova operação avança na asfixia financeira e no fim das fraudes no setor de combustíveis.
4: Ação também impede que gasolina adulterada seja repassada aos consumidores.
2: Na apresentação da Voz do Brasil hoje, Mariana Jungmann e Luciano Seixas.
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2: O emprego no Brasil continua em crescimento.
4: No mês de abril, foram criados quase 86 mil postos de trabalho com carteira assinada.
2: E a taxa de desocupação no país é a menor desde 2012.
5: Em abril, a atendente Willy da Silva conseguiu uma posição em um restaurante no centro de Brasília. Ela estava desempregada há 6 meses e buscava uma oportunidade de trabalho que permitisse que ela tivesse mais tempo com os filhos.
7: Porque eu curto muito as crianças agora, né? Final de semana eu estou em casa com eles, é feriado, eu não trabalho. É uma coisa garantida, né? Ter um emprego fechado. Com a carteira assinada e tudo, eu vou ter todos os meus direitos se um dia eu sair e tudo mais.
5: Assim como Willy, milhares de brasileiros conseguiram uma emprego no país este ano. Cenário captado pela Pesquisa Nacional por Amostra de Domicílios. De acordo com a PNAD Contínua, a taxa de desocupação no trimestre encerrado em abril foi de 5,8%, o menor nível da série histórica iniciada em 2012 para o período. No mesmo trimestre do ano passado, o percentual de pessoas procurando emprego no Brasil estava em 6,6%. A taxa de desocupação calculada pelo IBGE, inclui apenas pessoas desempregadas que estão disponíveis para trabalhar e tentando encontrar uma posição. A coordenadora de pesquisa por amostra de domicílios do IBGE, Adriana Beringui, comentou o resultado.
8: O nível da ocupação segue em patamares elevados, né, mostrando que a capacidade de geração de trabalho e renda no mercado brasileiro segue de forma sustentada.
5: Outro dado que mostra o bom momento por que passa o mercado de trabalho no Brasil é o Cadastro Geral de Empregados e Desempregados, o CAGED, que mede a quantidade de trabalhadores com carteira assinada. Segundo o CAGED, em abril, foram criados no país 85.888 empregos formais. 3 dos 5 grupos da atividade econômica monitorados tiveram saldo positivo: serviços, construção e indústria. Já entre as unidades da federação, 24 das 27 criaram empregos em abril, com destaque para São Paulo, Rio de Janeiro e Minas Gerais. O ministro do Trabalho e Emprego, Luiz Marinho, destacou que o país deve continuar gerando empregos formais.
9: O potencial da economia brasileira é de crescimento. Ele vai continuar crescendo, portanto, creio que nós teremos mais de 1 milhão de empregos gerados como positivo esse ano.
5: De acordo com o CAGED, o Brasil Brasil encerrou abril com mais de 47 milhões e 800 mil empregos com carteira assinada. O salário médio de admissão em abril foi de R$ 2.386,56. Reportagem Luana Karen.
4: Em suas redes sociais, o presidente Lula destacou a aprovação na Câmara dos Deputados do fim da escala de trabalho 6x1, sem redução de salário.
2: Segundo ele, as duas folgas semanais significam mais tempo para estudar, se divertir, cuidar da saúde e ver os filhos crescerem.
4: Hoje, o presidente comemorou a aprovação durante encontro com a presidente do Suriname e disse que é uma conquista da sociedade brasileira.
6: Quem sabe um dia a gente consiga fazer com que as pessoas trabalhem o suficiente para sobreviver, o suficiente para enriquecer a economia brasileira, mas o suficiente para que eles possam ser felizes no mundo do trabalho.
2: Durante o programa Bom Dia Ministro, produzido pela Empresa Brasil de Comunicação, Paulo Pereira, do empreendedorismo, da microempresa e da empresa de pequeno porte, comentou o impacto sobre as mulheres.
10: Vou pegar um exemplo, as trabalhadoras domésticas, né, que vão ser muito afetadas pela escala 6x1. Nós temos 1,5 milhão de trabalhadoras domésticas. A mulher trabalha 6 dias, chega em casa, vai fazer o quê? Trabalhar. Cuidar dos filhos, cuidar da família. Então, o impacto sobre as mulheres, sobre os setores menos escolarizados, sobre os setores de menor renda é muito grande para que essas pessoas possam ter uma vida melhor, cuidar melhor das suas famílias e, como eu estava dizendo, estudar mais, empreender mais. É importante ressaltar isso. O impacto econômico vai ser bom para muitos segmentos. E aqueles segmentos que podem ter um impacto diferente, nós vamos cuidar, nós vamos achar soluções.
4: A proposta do fim da escala 6x1 segue agora para avaliação do Senado Federal.
2: Um passo inédito para o futuro dos povos indígenas no Brasil.
4: O presidente Lula sancionou agora há pouco a lei que cria a Universidade Federal Indígena, a primeira do país.
2: Com sede em Brasília, a nova universidade terá camping em diferentes regiões e vai oferecer cursos de graduação e pós-graduação.
11: Prevista para entrar em atividade no próximo ano, a UNINDI, Universidade Federal Indígena, será destinada a valorizar os saberes dos povos originários e práticas ancestrais. O ministro dos Povos Indígenas, Eloy Terena, é formado em Direito e diz que a Universidade Federal é um sonho de lideranças indígenas visionárias. Ele relata que a iniciativa será o maior investimento na escolarização dos povos indígenas.
12: A universidade será composta por indígenas em seus quadros e irá retratar essa pluridiversidade étnica que é o nosso país.
11: A Universidade Federal Indígena atenderá inicialmente 2.800 estudantes. A sede será em Brasília, mas unidades descentralizadas serão construídas em outras regiões do Brasil de acordo com a demanda e concentração dos povos indígenas. O ensino será voltado para a formação nos níveis de graduação e pós-graduação. Os cursos terão ênfase em gestão ambiental e territorial, políticas públicas, sustentabilidade socioambiental, línguas indígenas, saúde, direito, agroecologia, engenharias e tecnologias e formação de professores. Para o presidente Lula, o Brasil não pode abrir mão dos saberes milenares dos indígenas.
6: Aos poucos a gente vai ensinando o mundo a compreender que é possível, de forma civilizada, a gente garantindo a todos aqueles que habitam o planeta a ter os seus direitos. E a gente não pode prescindir do conhecimento milenar que os povos indígenas acumularam ao longo de tanto tempo nesse país e no mundo. Cabe agora ao Estado brasileiro pegar o prédio, prepará-lo para que a gente possa, no menor prazo de tempo, fazer uma festa com os novos alunos que vão entrar.
11: A UNINDI vai contribuir para a formação de profissionais especializados em educação intercultural e garantir a preservação das 274 línguas faladas pelos 305 povos indígenas do Brasil. Reportagem Graziele Bezerra.
2: O presidente Lula recebeu hoje a presidente do Suriname, Jennifer Gerling Simons.
4: No encontro, os dois líderes assinaram acordos de cooperação e se comprometeram a estreitar laços entre os países. Durante visita oficial, a presidente do Suriname, Jennifer Guirlain Simons, chegou ao Brasil acompanhada de mais 5 ministros. Durante encontro com o presidente Lula, os líderes assinaram 13 acordos de cooperação em áreas como defesa, segurança pública, comércio, energia e proteção da Amazônia. O Suriname vive um momento de crescimento econômico após a descoberta de grandes reservas de petróleo e gás natural. Lula afirmou que o Brasil quer ampliar ainda mais o comércio bilateral. Mesmo com um crescimento de 25% desde 2023, o presidente afirmou que ainda existe potencial para esse aumento.
6: Como vocês agora vão se transformar em grandes produtores de petróleo, a Petrobras pode trabalhar com vocês, aí a gente vai poder equilibrar a balança comercial, porque nós vamos importar um pouco de petróleo de vocês para compensar a nossa colaboração com o Suriname.
4: Na área ambiental, os dois países pretendem ampliar ações conjuntas de combate ao desmatamento e ao crime organizado na Amazônia, como afirmou o presidente Lula.
6: Estamos unindo esforços regionais no enfrentamento ao narcotráfico, ao tráfico de drogas, pessoas e armas de fogo. O novo acordo com a Polícia Federal vai ampliar nossa cooperação no combate a ilícitos transnacionais, com destaque aos crimes ambientais e de mineração.
4: Os governos também assinaram acordos para ampliar as conexões aéreas e marítimas entre os dois países e avançar no chamado Anel das Guianas, projeto de integração regional que liga o norte do Brasil aos países vizinhos da região amazônica. Reportagem Raquel Mariano.
2: Quase 60 mandados de busca e apreensão foram cumpridos hoje na Operação Fluxo Oculto.
4: A ação conjunta entre o governo do Brasil e estados tem como objetivo desmantelar fraudes e lavagem de dinheiro no setor de combustíveis.
13: Nesta nova fase da Operação Carbono Oculto, foram cumpridos 59 mandados de busca e apreensão em 5 estados: São Paulo, Paraná, Mato Grosso do Sul, Minas Gerais e Rio de Janeiro. A ação, batizada de Fluxo Oculto, contou com a participação de órgãos federais e estaduais. O alvo é um esquema criminoso no setor de combustíveis, envolvendo fraudes, sonegação e lavagem de dinheiro. As investigações identificaram 6 novas fintechs, empresas voltadas para serviços financeiros digitais, que, na verdade, operavam como bancos paralelos das organizações criminosas. O ministro da Fazenda, Dario Durigan, destacou a grande movimentação financeira das fintechs no esquema.
14: Uma movimentação total de 26 bilhões de reais em 6 fintechs nos últimos anos, o que acende o sinal de alerta para os órgãos de inteligência, que a gente espera avançar no combate ao crime organizado da maneira que encorpa, da maneira inteligente, que é fazendo asfixia financeira.
13: Em outra frente de atuação, os agentes cumpriram mandados contra empresas e pessoas que atuavam na adulteração de combustíveis. Somente com um esquema que utilizava nafta petroquímica, os prejuízos aos cofres públicos atingem a marca de 200 milhões de reais em 2 anos. De acordo com o diretor da Agência Nacional do Petróleo, Gás Natural e Biocombustíveis, Júlio Nishida, a operação vai impedir que milhões de litros de gasolina adulterada sejam repassados aos consumidores.
15: A Agência Nacional do Petróleo, em etapas anteriores, interditou e apreendeu pouco mais de 2 milhões e meio de litros de gasolina adulterada com essa nafta, e com o trabalho de hoje a gente impede de outro quantitativo igualmente danoso chegar ao consumidor, chegar à sociedade, em fraudes que envolvem qualidade, dano ao consumidor, dano ao erário, lavagem de dinheiro e vários outros danos à sociedade.
13: Participam da Operação Fluxo Oculto 135 servidores da Receita Federal, além de dezenas de servidores dos órgãos parceiros. Com locução de Graziela Mendonça, reportagem Gabriela Noronha.
2: Em 2015, com o rompimento da barragem do Fundão, em Mariana, Minas Gerais, despejou-se resíduos tóxicos e lama no Rio Doce, contaminando a água em Minas Gerais e no Espírito Santo.
4: Desde então, a água do rio vem sendo monitorada. Inicialmente, esse trabalho era feito pela Fundação Renova, que foi extinta em 2024.
2: Agora, com o novo acordo do Rio Doce, o monitoramento passa a ser feito pela FUNASA, a Fundação Nacional de Saúde, ligada ao Ministério da Saúde.
4: Esse mês, a FUNASA começou a segunda etapa de verificação e testagem da qualidade da água em 173 pontos dos dois estados.
2: Mais cedo, nós conversamos com Lenildo Moraes, presidente da Fundação, sobre esse trabalho e também sobre a segurança hídrica proporcionada pelo programa Cisternas, na região do semiárido brasileiro. Acompanhe.
4: Presidente Lenildo Moraes, um prazer ter o senhor com a gente aqui na Voz do Brasil. Vamos começar falando do trabalho que a FUNASA vem desempenhando no monitoramento da qualidade da água do Rio Doce. Isso é necessário ainda por causa das consequências do rompimento da barragem do Fundão em Minas Gerais em 2015. Como é que é feito e onde é feito esse monitoramento?
16: Boa noite a todos os ouvintes da Voz do Brasil, boa noite Mariana, boa noite Luciano Seixas. Olha, a Operação FUNASA presente no Rio Doce começou com três frentes simultâneas, né? De monitoramento da qualidade da água em 32 municípios de Minas Gerais e do Espírito Santo. A operação começou com 173 pontos de monitoramento ao longo da bacia do Rio Doce. É importante dizer que a primeira frente foi no município de Mariana e no Vale do Aço. A segunda percorreu cidades do meio do Rio Doce e da divisa entre Minas Gerais e Espírito Santo, incluindo Governador Valadares, Conselheiro Pena, Resplendor e Aimorés. E a terceira e última frente foi nos municípios capixabas, lá no Espírito Santo, com coletas em Aracruz, Linhares, Colatina, São Mateus, Conceição da Barra e Marilândia. A FUNASA disponibilizou a nossa equipe, né? Três unidades móveis, junto com as equipes, para coleta da qualidade, né? Identificar a qualidade da água. Além de carros, apoio de equipes técnicas especializadas. Os laboratórios móveis permitiram a realização de análises físicas e químicas e microbiológicas, né? Isso foi importante, porque a partir daí nós podemos identificar a real qualidade, né? E necessidade de futuras ações que a gente precisa fazer a partir dessas análises.
2: Presidente, quando é que os resultados desse monitoramento serão divulgados, especialmente para as comunidades atingidas pela contaminação lá de 2015?
16: As análises já estão em fase final de análise, né? Devemos entregar nos próximos dias. Mais tardar a próxima semana, nós já estaremos com todos esses dados monitorados para que a gente possa apresentar para toda a sociedade.
4: E esse monitoramento, ele vai ser permanente, presidente? Como é que vai ser a periodicidade desse acompanhamento?
16: Vai ser permanente. Nós já temos um acordo de cooperação técnica assinado com a AGESUS, que é a Agência Brasileira de Apoio à Gestão do SUS, e ele vai permitir que o governo, através da FUNASA, Fundação Nacional de Saúde, através de seus técnicos, possa fazer esse monitoramento de forma permanente.
2: E existe um outro trabalho desempenhado também pela FUNASA em relação à segurança hídrica, que é o programa Cisternas. Como é que ele atua para garantir água para as famílias de regiões secas ou semiáridas?
16: A iniciativa permite acesso regular à água potável para consumo humano por meio da captação e armazenamento da água da chuva. É importante que as populações do semiárido que estão nos escutando já sabem como funciona. Então, na realidade, nós, na prática, o programa, ele funciona como uma instalação de reservatórios, né? Os reservatórios têm capacidade de 16 mil litros conectados aos telhados das residências, né? Então, nos períodos das chuvas, a água é captada, filtrada e armazenada para ser utilizada nos meses de estiagem.
4: O presidente, quantas famílias já são atendidas pelo programa atualmente? Há previsão dele ser ampliado?
16: Olha, nós estamos atendendo agora 20.976 famílias, quase 21 mil famílias. E a ideia é que a gente faça essa ampliação ainda, tá certo? Os estados beneficiados nessa primeira etapa são Bahia, Ceará, Minas Gerais, Paraíba, Pernambuco, Piauí, Rio Grande do Norte e Sergipe, né? Os investimentos chegam a 250 milhões de reais.
2: E quais são os critérios de seleção das famílias atendidas pelo programa de cisternas?
16: Olha, boa pergunta, Luciano. Olha, o edital estabelece alguns critérios obrigatórios para participação. Por exemplo, as famílias precisam viver em comunidades rurais do semiárido, não ter acesso regular à água potável por rede de abastecimento e não ter sido atendido por programas de cisternas. Além, é claro, das residências ter as condições mínimas para instalação do equipamento. Telhado adequado, a captação da água e da chuva, é importante que se tenha espaço suficiente no meio do terreno, né, para poder ter essas condições técnicas necessárias. Outro dado importante é que os critérios são situação de vulnerabilidade social, a pessoa tem que estar inscrita no CadÚnico único. As famílias chefiadas por mulheres têm prioridades. A presença de pessoas com deficiência também. Se é um deficiente na família, um deficiente físico, no núcleo familiar, tem prioridade também. E, obviamente, e um dado muito importante, que está se dando como prioridade também as populações de comunidades quilombolas.
4: Agora, presidente, as famílias que tiverem interesse em receber esses equipamentos, elas devem fazer o quê? Procurar a prefeitura, a FUNASA diretamente, preencher um cadastro? Como é que funciona?
16: Olha, essas 20.976 cisternas já foram feitas a partir de um critério já estabelecido pela FUNASA. A prefeitura fez o levantamento inicial e encaminhou a superintendência, né, da FUNASA, e as pessoas agora devem procurar a prefeitura para poder saber quais os locais. A prefeitura previamente já tem todas as comunidades que vão ser beneficiadas. E nós da FUNASA também. Nós vamos divulgar todas as comunidades que foram pré-selecionadas pelas prefeituras.
2: Muito bem, nós conversamos com o presidente da FUNASA, a Fundação Nacional de Saúde, Lenildo Moraes. Muito obrigado por sua entrevista aqui, a Voz do Brasil.
16: Obrigado, Mariana. Obrigado, Luciano. Boa noite a todos os ouvintes da Voz do Brasil.
4: O Ministério da Previdência Social e o INSS realizam nesse fim de semana um grande mutirão para atendimentos em diversas regiões do país.
2: São mais de 59 mil vagas destinadas a perícias médicas e avaliações sociais do INSS. As etapas obrigatórias para concessão de benefícios previdenciários e assistenciais.
4: O secretário de Regime Geral de Previdência Social, Benedito Brunca, disse que o tempo de espera vem caindo e destacou a importância do agendamento.
17: No Brasil, o tempo médio de espera no mês de abril estava em 40 dias. Na parcial que tiramos esta semana, esse tempo médio já caiu para 30 dias, o que é uma evolução de 10 dias. É importante que as pessoas que estão aguardando os atendimentos possam entrar em contato ou com o 135 ou no próprio aplicativo do meu INSS para poder fazer a confirmação e antecipar seu atendimento, porque isso vai abreviar o tempo da decisão do seu benefício.
2: Hoje, dia 28 de maio, é comemorado o Dia Internacional da Dignidade Menstrual.
4: No Brasil, dados do IBGE indicam que 15% das adolescentes deixaram de ir ao menos um dia na escola por falta de absorvente.
2: Para tentar mudar essa realidade, o governo do Brasil promove o Programa de Proteção e Promoção da Saúde Menstrual.
4: Em 2 anos, mais de 3 milhões de pessoas foram beneficiadas com itens de higiene e ações educativas.
18: A mineira Mariana Soares conta que menstruou pela primeira vez aos 13 anos de idade e desde então sintomas como fortes dores e enjoo são comuns para ela. Hoje, aos 22 anos, ela luta para que mais mulheres possam falar sobre saúde menstrual.
19: Eu sei que tem muitas vozes de meninas que sofrem como eu, mas não têm a oportunidade de, às vezes, saber que ela pode viver melhor. Isso é um direito nosso.
18: Combater preconceitos e tabus é um dos objetivos do festival Alana Ideia Fest 2026 para tratar sobre dignidade menstrual e proteção de meninas e adolescentes, como explica a diretora executiva do Alana, Flávia Dória.
20: 6 entre cada 10 meninas têm a rotina escolar abalada por essas dores menstruais e 4 em cada 10 meninas chegam a faltar na escola pelo menos uma vez por mês por causa dessas dores, que muitas vezes são incapacitantes. A gente precisa falar sobre isso.
18: A programação faz parte das ações do Dia Internacional da Dignidade Menstrual, comemorado nesta quinta-feira. Desde 2023, o governo do Brasil distribui de forma gratuita absorventes por meio do Programa de Proteção e Promoção da Saúde Menstrual. Em 2 anos, mais de 500 milhões de unidades já foram distribuídas, de acordo com a Coordenadora Geral de Atenção à Saúde das Mulheres do Ministério da Saúde, Mariana Seara. Seabra, além do fornecimento de produtos, ações educativas.
0: O programa tem o eixo de dispensação desses absorventes, né, através do programa Farmácia Popular. E hoje é possível retirar essas autorizações para as beneficiárias que são inscritas no CadÚnico através do aplicativo Meu SUS Digital. A segunda forma é através do programa Pé de Meia. E a terceira forma é justamente na Unidade Básica de Saúde, onde além da autorização, ela vai poder também ter todo o leque de informações.
18: Lembrando que o absorvente é distribuído de forma gratuita e o benefício é destinado a pessoas com idade entre 10 e 49 anos, inscritas no CadÚnico e com renda mensal de até R$ 218,00, estudantes da rede pública de baixa renda e pessoas em situação de rua. Reportagem Gabriela Noronha.
2: Amanhã é o último dia para fazer a declaração do imposto de renda.
4: A Receita Federal já recebeu mais de 37 milhões de declarações e a expectativa é chegar a 44 milhões de documentos.
2: Quem entregar fora do prazo estará sujeito à multa.
4: E essas foram as notícias do Governo do Brasil.
2: Uma realização da Secretaria de Comunicação Social da Presidência da República.
4: Com produção da empresa Brasil de Comunicação.
2: Fique agora com as notícias do Poder Judiciário e do Congresso Nacional. Boa noite.
4: Boa noite para você e até amanhã.

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2: STF homologa acordo para viabilizar operação de crédito ao BRB.
3: STJ define que qualificadora de violência de gênero também se aplica a agressões contra a mulher em relação homoafetiva.
2: Semana na conciliação. Trabalhadores de empresa de tratamento de água e saneamento de Campinas fecham um acordo de mais de 7 milhões de reais.
3: Boa noite, eu sou Marcela Luiza.
2: E eu sou Walter Lima.
3: O Supremo Tribunal Federal homologou nesta quinta-feira um acordo entre a União, o Governo do Distrito Federal, o Banco Central e o Banco de Brasília para viabilizar uma operação de crédito destinada ao reforço financeiro do BRB.
2: A decisão foi tomada durante a audiência de conciliação conduzida pelo ministro Luiz Fux. Marcelo Della Libera.
4: O acordo permite que o Distrito Federal contrate um empréstimo junto ao Fundo Garantidor de Crédito para capitalizar o banco. A operação terá garantia de um sindicato de bancos e contragarantia vinculada às verbas do Fundo de Participação dos Estados e do Distrito Federal e do Fundo de Participação dos Municípios.
3: O Comitê Nacional de Inteligência Artificial no Judiciário aprovou duas medidas para ampliar a segurança da inteligência artificial usada pela Justiça.
2: Coordenada pelo Conselho Nacional de Justiça, a manifestação técnica validou os riscos de inserção de comandos escondidos em documentos processuais e instituiu um Programa Nacional de Segurança para capacitação e com suporte e prevenção de riscos.
3: A manifestação técnica é a primeira medida nacional de orientação sobre o tema e deve ser submetida ao plenário do Conselho.
2: As medidas fazem parte das prioridades definidas pela gestão 2025-2027, coordenada pelo presidente do CNJ e do STF, ministro Edson Fachin.
3: Qualificadora de lesão corporal praticada contra a mulher pela condição do sexo feminino também se aplica em relação homoafetiva entre mulheres.
2: Essa é a conclusão do STJ. Fátima Uchoa.
5: Uma mulher foi acusada de insultar e agredir fisicamente a ex-companheira por ciúmes. O Ministério Público ofereceu denúncia por lesão corporal qualificada, considerando que a agressão foi cometida contra a mulher pela condição do sexo feminino e no âmbito doméstico. A Justiça de Santa Catarina condenou a acusada só pelo crime de lesão corporal em contexto doméstico. Já a sexta turma do STJ deu provimento ao recurso especial do MP. Segundo o ministro relator Rogério Schietti Cruz, basta o vínculo doméstico familiar ou de afetividade e a condição de mulher da vítima para aplicação do sistema protetivo, sendo presumidas a vulnerabilidade e, consequentemente, a motivação de gênero.
3: Trabalhadores de empresa de tratamento de água e saneamento de Campinas fecham acordo de mais de 7 milhões de reais.
2: A conciliação foi fechada durante a Semana Nacional da Conciliação Trabalhista. Rafael Oliveira.
6: O acordo encerra uma ação coletiva de 2018 sobre gratificação paga a motoristas da Sanasa, empresa de economia mista de tratamento de água e saneamento de Campinas. 54 trabalhadores vão receber mais de 7 milhões de reais em valores líquidos. O acordo também prevê o recolhimento de 600 mil reais em FGTS e 2 milhões de reais em encargos previdenciários para a União. As negociações vinham sendo realizadas desde o início do ano.
3: Justiça recebe denúncia contra organização criminosa internacional por garimpo ilegal em Roraima.
2: Na ação, o MPF pede a condenação dos 6 integrantes do grupo e fixação de, no mínimo, 200 mil reais em multa por danos morais coletivos. Vanessa Pereira.
7: Segundo a denúncia, o grupo negociava ouro e diamantes extraídos ilegalmente no Brasil e no exterior, usando contatos e negociações no Peru para comercializar os minerais sem autorização. As investigações apontam investimentos de 350 mil reais na compra de ouro e negociações de pedras avaliadas em mais de 100 mil dólares. O MPF pede a condenação dos 6 acusados por exploração ilegal de recursos minerais Gerais da União, organização criminosa transnacional, contrabando e lavagem de dinheiro, além de multa mínima de R$200 mil por danos coletivos e sociais.
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3: Uma boa noite.
2: E até amanhã.
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1: Eu sou Paula Groba.
2: E eu sou Ricardo Nakaoka.
1: E estes são os destaques de hoje do Jornal do Senado, que começa agora.
2: Senado aprova retomada de benefícios fiscais para o terceiro setor e isenção de IPI para pessoas com deficiência.
1: Escala 6x1, Senado vai analisar proposta aprovada pela Câmara.
2: Segue para sanção presidencial política nacional para estudantes com superdotação.
1: Boa noite.
2: Boa noite.
1: Hospitais filantrópicos, entidades assistenciais e organizações sociais podem voltar a ter acesso a benefícios tributários suspensos nos últimos anos. O Senado aprovou um projeto que retoma incentivos fiscais para instituições do terceiro setor e também garante a isenção do IPI na compra de veículos por pessoas com deficiência.
2: A proposta segue agora para análise da Câmara dos Deputados. Mais informações com o repórter Alexandre Campos.
3: Os benefícios referentes ao imposto sobre a renda das pessoas jurídicas, contribuição social sobre o lucro líquido e COFINS, atualmente assegurados por uma lei complementar apenas às organizações da sociedade civil de interesse público e organizações sociais, vão se estender também a todas as entidades do terceiro setor, como afirmou a relatora do projeto, senadora professora Dorinha Seabra, do União do Tocantins.
4: Infelizmente, no formato que está hoje, a Paz e outras instituições já consolidadas na área social perderiam esse benefício.
3: O texto aprovado ainda reverteu outras reduções de benefícios. Um incentivo que passará a valer se a proposta virar lei será o referente à doação ou destinação para patrocínio de parte do imposto de renda devido por empresas para projetos esportivos, culturais e sociais, como os voltados para crianças, adolescentes e idosos. Também foi retomada a isenção total de IPI na compra de veículos por pessoas com deficiência.
1: E os municípios com pendência fiscal já estão autorizados a receber recursos de emendas parlamentares. A publicação que garante essa mudança já saiu no Diário Oficial.
2: Esse e outros dispositivos tinham sido vetados pelo presidente Lula, mas o veto foi derrubado pelo Congresso. Repórter Marcela Diniz.
5: Com a promulgação de 4 dispositivos da Lei de Diretrizes Orçamentárias de 2026, que tiveram veto presidencial derrubado pelo Congresso, ficam permitidas doações de bens e valores no chamado defesa eleitoral, que começa 3 meses antes e vai até o final das eleições. Outro dispositivo autoriza municípios de até 65 mil habitantes que tenham pendências fiscais a celebrar convênios com o governo federal, receber recursos de programas e ter acesso a emendas parlamentares. Na sessão que derrubou o veto, o presidente do Congresso, senador Davi Alcolumbre, assinalou que essas demandas fizeram parte da marcha dos prefeitos a Brasília.
6: São estradas, são rodovias, são escolas, são unidades de saúde, são creches, são praças, enfim, são obras muito relevantes para os municípios brasileiros.
5: As outras 2 regras reinseridas na LDO autorizam o uso de recursos da Lei Orçamentária Anual em despesas que estão fora da competência da União e são relativas à malha hidroviária brasileira e à construção e manutenção de rodovias estaduais e municipais destinadas à integração de modais de transporte ou ao escoamento produtivo.
1: Você sabe o que é ludopatia?
2: Ludopatia é o vício em jogos de azar. Essa compulsão provoca perda de controle, endividamento e impactos graves na vida familiar e emocional dos apostadores.
1: Muita gente vem se conscientizando de que essa atividade pode ser destruidora. Em meio ao avanço das bets no país, mais de 570 mil brasileiros já recorreram à plataforma de autoexclusão criada pelo Ministério da Fazenda para bloquear voluntariamente o próprio CPF em sites regularizados.
2: O crescimento do endividamento de famílias por conta do vício em jogos acendeu o alerta no Senado. Os detalhes com o repórter Rodrigo Rezende.
7: Pelo menos 570 mil pessoas já fizeram cadastro na plataforma de autoexclusão para acesso a sites de apostas. O sistema do Ministério da Fazenda traz a possibilidade do bloqueio voluntário em todas as bets legalizadas no Brasil. De acordo com o Ministério, do total de cadastrados, 207 mil usuários apontaram a perda de controle sobre o jogo e os impactos na saúde mental como principais motivos para a autoexclusão. O vício em jogos de azar, conhecido como ludopatia, atinge milhares de brasileiros, como alerta o senador Humberto Costa, do PT de Pernambuco.
8: Dados da Organização Mundial da Saúde apontam que a taxa de dependência em jogos de azar pode variar de 1% a 3% da população adulta. Se aplicarmos essa proporção ao Brasil, estamos falando de até 4 milhões de brasileiros já em situação clínica de vício.
7: Caso você deseje bloquear o seu próprio acesso aos sites e sistemas regularizados de apostas no Brasil, basta acessar autoexclusãoapostas.fazenda.gov.br. Lembrando que o exclusão é sem o tio. Você deve ter uma conta gov.br para fazer a solicitação e seu CPF será bloqueado em todas as casas de apostas.
1: Secas mais severas, chuvas intensas e eventos climáticos extremos podem marcar os próximos meses no Brasil com o fortalecimento do fenômeno El Niño.
2: Diante do risco de impactos na agricultura, no abastecimento de água e até no aumento de desastres naturais, o Senado reuniu hoje no plenário autoridades e especialistas para discutir medidas de prevenção e preparação. Os detalhes com o repórter Márcio Maturana.
9: O climatologista Carlos Nobre alertou que para este ano se espera uma intensidade maior.
10: Agora, maio, junho, julho, já temos 92% de probabilidade de começar um El Niño. E outubro, novembro e dezembro desse ano, a probabilidade é 98% desse El Niño ser forte ou muito forte. Então, nós temos que nos preparar muito.
9: O senador Hamilton Mourão, do Republicanos do Rio Grande do Sul, disse que é preciso aprimorar o Plano Nacional de Proteção e Defesa Civil de 2012, tornando obrigatórias simulações anuais nos municípios.
11: Se não treinar, nós não vamos conseguir executar na hora que a catástrofe acontecer.
9: O senador Hermes Klan, do PL de Santa Catarina, acredita que o trabalho do Senado para fortalecer o planejamento dos municípios em áreas de risco é fundamental, mas não é suficiente.
12: Muitos municípios brasileiros, especialmente os menores, não têm estrutura técnica, equipe permanente ou capacidade de acessar recursos federais com rapidez. O município sofre a tragédia, mas o sistema público só chega depois da água baixar. Enquanto isso, seguimos repetindo o ciclo. Desastre, reconstrução, novo desastre.
9: A sessão de debates foi pedida por todos os líderes partidários, com primeira assinatura de Esperidião Amin, do PP de Santa Catarina.
1: E a proposta que acaba com a escala 6x1 foi aprovada na Câmara dos Deputados na noite de ontem. O próximo passo agora é a análise dessa PEC pelo Senado.
2: Senadores, no entanto, divergem sobre a PEC, que garante aos trabalhadores 2 dias de descanso semanal remunerado. A proposta divide opiniões entre parlamentares e setores da economia. O repórter Douglas Castilho tem mais informações.
13: Uma das vozes contrárias à redução da escala 6x1 para de 5x2 foi o senador Oriovisto Guimarães, do PSDB do Paraná. Segundo ele, trata-se de uma medida demagógica.
14: O Brasil já tem o maior Bolsa Família de toda a história. Já tem auxílio gás, já tem benefício de prestação continuada, não tem cabimento, não houve aumento de produtividade, não houve investimento em máquinas.
13: Mas o senador Irajá, do PSD do Tocantins, destacou que a nova jornada é uma tendência internacional fruto justamente da modernização tecnológica.
15: Se a tecnologia já flexibilizou a jornada de 40 horas para os setores corporativos de tecnologia, é um contrassenso condenar o trabalho do comércio a um modelo rígido de aprisionamento de 6 dias por semana.
13: O senador Hamilton Mourão, do Republicanos do Rio Grande do Sul, considera a medida uma intervenção indevida do Estado.
16: Então, se eu vou trabalhar 1 dia, 2 dias, 3 dias, 4 dias, 5 dias, 6 dias, 7 dias, é uma decisão minha numa negociação com aquele que está me contratando.
13: O senador Rogério Marinho, do PL do Rio Grande do Norte, concorda com a livre escolha e apresentou uma nova PEC que será analisada pelo Senado em conjunto com o fim da escala 6x1. A proposta prevê a negociação entre trabalhador e patrão quanto à quantidade de horas trabalhadas e o pagamento proporcional às horas efetivamente cumpridas.
2: Com edição de Paulo Agroba e trabalhos técnicos de João Lira, o Jornal do Senado fica por aqui. Acompanhe agora as notícias da Câmara dos Deputados. Boa noite.
1: Boa noite e até amanhã.
17: Jornal Câmara dos Deputados. Parlamentares reduzem a jornada de trabalho semanal para 40 horas.
18: Proposta votada estende imunidade tributária de entidades religiosas.
17: Plenário amplia incentivos para a indústria brasileira de fertilizantes.
18: Cobertura de mais doenças com teste do pezinho avança na Câmara.
17: Boa noite. A Câmara examina projeto que organiza a ampliação do número de doenças que poderão ser detectadas pelo teste do pezinho. Vamos ouvir a reportagem de Maria Neves.
19: A Comissão de Saúde da Câmara dos Deputados aprovou o projeto que estabelece os prazos para ampliação dos problemas de saúde incluídos no teste do pezinho. Uma lei de 2021 lista 13 doenças a serem detectadas no exame. A legislação determina ainda que o Programa Nacional de Triagem deve ampliar a testagem em 5 etapas, mas não estabelece a data para início de cada fase. Hoje, o Sistema Único de Saúde testa os recém-nascidos apenas para 7 condições previstas na primeira fase, que inclui hipotiroidismo, toxoplasmose e hiperplasia adrenal. Pelo texto aprovado, a segunda etapa de ampliação do teste do pezinho, que inclui a detecção de doenças raras genéticas e metabólicas, deverá estar em vigor até 2027. As demais etapas deverão ser implantadas a cada 2 anos depois de concluída a segunda fase. A relatora, a deputada Rosângela Moro, de São Paulo, ressalta que a triagem neonatal é uma das formas mais eficazes de prevenção em saúde infantil. Ela lembra que a detecção precoce de enfermidades permite intervenções terapêuticas antes da manifestação de sintomas.
20: A triagem, ela faz o diagnóstico de doenças antes mesmo delas se manifestarem. É extremamente importante que as mães exijam, levem os seus neonatos para fazer a triagem neonatal. Quanto antes diagnosticado, você trata, até impede o desenvolvimento da doença. Um dos exames, por exemplo, ele impede o retardo mental das crianças, se for diagnosticado e tratado como dentro do devido prazo.
19: Ao apresentar o projeto, o deputado Eduardo da Fonte, do PP de Pernambuco, afirmou que as doenças raras atingem cerca de 13 milhões de pessoas no Brasil. Segundo o parlamentar, 75% dos acometidos por essas enfermidades são crianças e 30% delas morrem antes dos 5 anos de idade. Na opinião do deputado, ainda que as doenças raras não tenham cura, a detecção precoce é importante porque permite o tratamento adequado que reduz as complicações e o risco de morte. A proposta que estabelece datas para ampliação do teste do pezinho ainda será analisada pelas comissões de Finanças e Tributação e de Constituição e Justiça. Da Rádio Câmara de Brasília, Maria Neves.
21: Saúde. Hugo Leal, do PSD do Rio de Janeiro, critica o entendimento da Justiça Federal, que, segundo ele, pode dificultar a avaliação de pessoas com autismo leve e restringir o reconhecimento de direitos. Para ele, a medida contraria avanços aprovados na proteção às pessoas com deficiência.
17: O deputado também manifesta preocupação com possíveis impactos no acesso a benefícios sociais por famílias atípicas. Hugo Leal informa ainda que solicitou audiência pública para discutir os efeitos da medida e cobrar esclarecimentos sobre o tema.
22: Direitos Humanos.
21: Em defesa do Bolsa Família, Benedita da Silva, do PT do Rio de Janeiro, afirma que o programa é um instrumento de dignidade e combate à fome. Segundo a deputada, a maioria dos beneficiários conseguiu deixar o auxílio ao longo dos anos por meio da inserção no mercado de trabalho.
17: Benedita da Silva também aponta contradição em setores da elite que criticam investimentos sociais à população mais pobre, mas silenciam diante de subsídios e isenções concedidos a grandes empresas. Ela ressalta que as políticas de transferência de renda foram fundamentais para retirar o Brasil do mapa da fome.
22: Economia.
21: Câmara estende imunidade tributária das igrejas para a compra de bens e serviços destinados ao funcionamento das entidades. O repórter Marcelo Larcher tem as informações.
23: O plenário da Câmara aprovou proposta de emenda à Constituição que amplia a imunidade tributária das igrejas de qualquer culto para alcançar também a compra de bens e serviços necessários ao funcionamento das entidades religiosas. Imunidade tributária é quando o governo fica proibido de cobrar um imposto. A imunidade sobre patrimônio e renda já está assegurada às igrejas por diversas leis. A proposta aprovada deixa claro na Constituição que a imunidade tributária vai valer também para a aquisição de bens ou serviços necessários para a implantação, manutenção e funcionamento das entidades religiosas e templos de qualquer culto. A imunidade é estendida ainda para as creches, comunidades terapêuticas, mosteiros, seminários, conventos, serviços de acolhimento institucional, atividades sociais e assistenciais e demais atividades sem fins lucrativos. As condições e critérios de habilitação terão de ser definidas por lei complementar que ainda vai ser aprovada. Relator da proposta, o deputado Dr. Fernando Máximo, do PL de Rondônia, diz que a proposta dá mais segurança jurídica para a imunidade já prevista na Constituição. Deputados da base do governo disseram que a proposta amplia um privilégio e permite que entidades ligadas à igreja sejam também beneficiadas por uma renúncia fiscal que será paga pelos demais contribuintes. Foi o que disse o deputado Pedro Czai, de Santa Catarina, líder do PT.
0: Três leis e a Constituição deixa claro o apoio, a isenção tributária, a imunidade. Agora, o que se quer é extrapolar por várias modalidades de imunidade tributária, como alguém dá uma palestra, ganha 200 mil, alguém compra um avião de 20 milhões, porque vai ser para atividade religiosa.
23: O autor da proposta, deputado Marcelo Crivella, do Republicanos do Rio de Janeiro, diz que a imunidade prevista na Constituição para as igrejas não existe na prática.
3: É só isso que nós queremos, que a imunidade prevista na Constituição aconteça na prática. Eu já paguei imposto sobre tudo. O dinheiro que eu dou para a igreja não é para pagar imposto de novo. E outra coisa, se comprar um avião, um helicóptero, o senhor acha que a Receita Federal vai devolver isso?
23: A proposta de emenda à Constituição que amplia a imunidade tributária das igrejas de qualquer culto seguiu para análise do Senado. Da Rádio Câmara de Brasília, com informações de Daniele Lessa e Antônio Vital, Marcelo Larcher.
4: Justiça. Para Rogério Correia, do PT de Minas Gerais, o suposto uso de fundos de previdência estaduais, como o Rio Previdência, em instituições privadas, levanta suspeitas de favorecimento político. Ele alega que as denúncias sobre o Banco Master revelam uma relação que envolve integrantes da oposição.
21: Rogério Correia cobra a responsabilização de todos os envolvidos no caso e exalta a atuação das instituições de controle e do judiciário. O deputado espera que as investigações alcancem todos que desviaram os recursos de aposentadoria.
4: Marcon, do PT Gaúcho, denunciou supostos esquemas ligados ao Banco Master. Ele alega que o senador Flávio Bolsonaro teria visitado o banqueiro Daniel Vorcaro em busca de repasses para despesas do ex-deputado Eduardo Bolsonaro nos Estados Unidos e formação de Caixa 2 para campanhas eleitorais.
21: Marcon exigiu também explicações do presidente nacional do PL, Valdemar da Costa Neto, e da liderança da legenda no Rio Grande do Sul sobre as graves acusações de desvios e benefícios financeiros ilícitos.
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24: Votação.
4: A Câmara aprovou um projeto que cria incentivos para a indústria nacional de fertilizantes. A repórter Daniela Lessa explica que a intenção é tornar o Brasil menos dependente do mercado externo.
25: O plenário da Câmara aprovou o projeto que prevê diversos benefícios tributários, ou seja, descontos no pagamento de impostos para estimular a produção de fertilizantes no Brasil. O projeto cria o Programa de Desenvolvimento da Indústria de Fertilizantes, o Profert, que concede até 10 bilhões de reais em subsídios em 5 anos para fábricas de fertilizantes. Hoje o Brasil importa mais da metade dos fertilizantes e fosfatos utilizados na agricultura, principalmente de países como a Rússia, a China e os Estados Unidos. A proposta, já aprovada pelo Senado, está baseada em renúncia de receitas, ou seja, o governo deixa de cobrar impostos para estimular o setor. O texto final, apresentado pelo relator, deputado Júnior Ferrari, do PSD do Pará, limita essas desonerações em 2 bilhões de reais por ano e fixa prazo máximo de 5 anos para os benefícios. O projeto beneficia empresas com projetos aprovados pelo Ministério da Agricultura. Além disso, obriga a mistura obrigatória de fertilizantes nacionais no produto consumido e comercializado no país, começando com 2% ano que vem e chegando a 30% em 10 anos. O argumento é que o Brasil precisa ficar menos dependente do mercado externo. As medidas foram criticadas pelo deputado Gilson Marques, do Novo, de Santa Catarina.
5: Ele trocou a antiga forma de lidar com o problema, que era a desoneração tributária de IPI, COFINS, e ele abandonou essa forma de incentivo para ter uma outra forma de incentivo, que na verdade é uma reserva de mercado, ou seja, beneficiar poucos indicados. E, além disso, ele se apoia em pilares que nós não concordamos. Por exemplo, a mistura obrigatória de fertilizantes nacionais. Isso não faz sentido nenhum.
25: A proposta também permite que o governo federal crie linhas de financiamento a projetos de produção, pesquisa e infraestrutura, o que ficará a cargo do BNDES. De acordo com o relator Júnior Ferrari, a dependência de fertilizantes de outros países deixa o país vulnerável.
7: Esse projeto, ele é de suma importância, porque o Brasil, ele é um dos maiores produtores de alimentos do mundo. E hoje importamos cerca de 85 a 90% dos fertilizantes. Então corremos o risco de falta de alimento no Brasil e no mundo. Daí a importância desse projeto, porque é uma questão econômica, mas muito mais, e principalmente, é uma questão de segurança alimentar.
25: Como foi alterado pela Câmara, o projeto que cria o Programa de Desenvolvimento da Indústria de Fertilizantes, com benefícios tributários para aumentar a produção nacional, voltou para análise do Senado. Da Rádio Câmara de Brasília, com informações de Antônio Vital, Daniele Lessa.
22: Agricultura.
21: Emidinho Madeira, do PL de Minas Gerais, denunciou o desvio de 850 milhões do Fundo de Defesa da Economia Cafeeira, principal aporte do governo federal ao setor. O parlamentar afirma que os recursos devem ser utilizados exclusivamente no fortalecimento da produção.
8: Emidinho Madeira cobrou ainda a redução imediata das taxas de juros do Funcafé para aliviar os custos dos produtores que enfrentam instabilidade de preços e sequelas de anos de seca, especialmente no estado mineiro.
22: Turismo.
21: Bacelar do PV celebra o desempenho da Bahia na atração de turistas internacionais e atribui o avanço do setor, entre outras coisas, à ampliação da conectividade aérea. O deputado também faz críticas à condução da política de turismo durante a gestão anterior.
8: Bacelar lembra ainda que o aumento da chegada de visitantes estrangeiros e a relevância econômica da atividade têm impulsionado a expansão do setor. Segundo ele, tudo isso reflete políticas públicas de incentivo ao turismo nacional.
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22: Trabalho.
21: Câmara aprova a redução da jornada semanal para 40 horas e 2 dias de descanso remunerado. O repórter Antônio Vital acompanhou a votação.
11: A Câmara dos Deputados aprovou por 472 votos a favor e apenas 22 contrários a proposta de emenda à Constituição que reduz a jornada normal de trabalho para até 40 horas semanais e garante 2 dias de repouso semanal remunerado aos trabalhadores. Horas antes, o texto apresentado pelo relator, deputado Léo Prates, do Republicanos da Bahia, foi aprovado em uma comissão especial.

0: 1 prevê que um dos dois dias de descanso deverá ser preferencialmente aos domingos. A redução da jornada e a ampliação do descanso devem acontecer sem qualquer tipo de redução nos salários. Essa garantia também vale para os pisos salariais. A adoção da medida será gradual. 60 dias depois da publicação da emenda, a jornada normal não poderá passar de 42 horas semanais. Depois de um ano, deverá cair para 40 horas. A proposta foi criticada por deputados da oposição, inclusive do PL, que tentou aprovar a proposta que não tinha sido objeto de acordo no plenário. Para o deputado Bibo Nunes, do PL do Rio Grande do Sul, a medida proíbe as pessoas de trabalharem.
1: Estão querendo proibir de trabalhar nesse país. Não tem lugar no mundo que proíba de trabalhar. A esquerda só sabe viver de bocas e tetas. É com trabalho que se vive. Trabalho honra, dignifica.
0: O deputado Carlos Aratini, do PT de São Paulo, criticou a tentativa de aprovação de texto que não tinha sido objeto de acordo.
2: Um destaque fake. Por que fake? Porque a maioria do PL atuou o tempo todo contra a PEC que acaba com a escala 6x1 e coloca a jornada de 40 horas. Chegaram a apresentar aqui uma emenda onde teria um prazo de implantação dessa modificação de 10 anos. Mas agora eles dão uma de radical.
0: A proposta foi criticada por outros deputados da oposição. O deputado Kim Kataguiri, do Missão de São Paulo, considerou a aprovação da proposta uma medida eleitoreira que não trará benefícios reais ao trabalhador.
3: Aliás, o melhor cenário para mim era nem ter transição, era começar agora. Quanto antes começar, antes as pessoas vão saber que é uma farsa, que a vida delas não mudou, não melhorou, que elas não vão estar trabalhando menos.
0: O texto permite que convenções ou acordos coletivos estabeleçam regime de compensação, inclusive para categorias com jornadas diferenciadas. Outro trecho prevê que lei complementar estabeleça medidas de transição para microempreendedores individuais, microempresas e empresas de pequeno porte. A proposta também permite que empresas que prestam serviço de mão de obra terceirizada para o serviço público por meio de licitação reduzam a carga horária dos funcionários após a alteração do contrato. Ao defender a importância de mais tempo livre para os trabalhadores, o autor de uma das propostas que deu origem à mudança, deputado Reginaldo Lopes, do PT de Minas Gerais, destacou as consequências de jornadas extensas para a saúde mental do trabalhador.
4: Nenhum setor econômico perde, muito pelo contrário. O que prejudica uma economia, uma empresa, é o seu trabalhador, seu colaborador adoecido. E hoje nós temos uma pandemia de doença mental no país.
0: O presidente da Câmara, Hugo Mota, classificou a aprovação como histórica. Depois de aprovada em dois turnos de votação, a PEC do fim da escala 6x1 seguiu para análise do Senado. Da Rádio Câmara de Brasília, com informações de Daniele Lessa, Antônio Vital.
5: Padre João, do PT de Minas Gerais, afirma que o fim da escala 6x1 restringe acordos trabalhistas que desrespeitem um novo limite de horas. Ele também relaciona a alteração constitucional ao combate à exploração do trabalho e à sobrecarga enfrentada principalmente por mulheres.
6: Heloísa Helena, da Rede do Rio de Janeiro, afirma que o debate sobre o fim da escala 6x1 representa uma reivindicação histórica dos trabalhadores. Para ela, a mudança pode melhorar a qualidade de vida e reduzir a sobrecarga enfrentada por diferentes categorias profissionais.
5: Segundo Alexandre Lindemeyer, do PT do Rio Grande do Sul, a redução da jornada de trabalho é uma pauta histórica para o parlamento brasileiro. Ele observa que, com o avanço da tecnologia, não há mais justificativa para manter uma jornada que adoece os trabalhadores.
6: Bebeto, do PP do Rio de Janeiro, declara posicionamento favorável ao projeto que acaba com a escala de trabalho 6x1. O parlamentar relembra sua trajetória profissional como servente de pedreiro, camelô e feirante para reforçar seu compromisso com a defesa dos direitos dos trabalhadores.
5: Welter, do PT do Paraná, celebrou o avanço da votação para o fim da escala 6x1, destacando o impacto positivo da medida para mulheres, jovens e trabalhadores rurais. Segundo ele, a mudança promove uma rotina mais humana, além de alinhar o Brasil aos padrões de países desenvolvidos.
6: Pedro Paulo, do PSD do Rio de Janeiro, defendeu o fim da escala 6x1, destacando que a medida vai beneficiar milhões de trabalhadores ao reduzir o desgaste físico e mental. Ele afirmou ainda que o descanso adequado eleva a produtividade e saúde mental do trabalhador.
5: Ana Pimentel, do PT de Minas Gerais, afirma que a redução da jornada de trabalho sem redução salarial será uma conquista histórica dos trabalhadores brasileiros. A deputada afirma que o fim da escala 6x1 representa uma medida de justiça para quem enfrenta sobrecarga laboral.
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0: Bora! Chegou mais um Detona Mix na sua quinta-feira, hein? E coisa boa! Eu sou o Diego Elias, fico com você por aqui nas próximas horas, trazendo grandes nomes do cenário mundial pra tocar pra você aqui na playlist do dia, tá bom? É uma programação com pop nacional, internacional, tudo do bom e do melhor. Lançamentos, novidades, mas também aquelas dos últimos anos, pra você ouvir e curtir com a gente também aqui na programação. Sequência top, se liga aí.
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0: Na sequência desta quinta-feira, preparamos grandes nomes como Kelly Clarkson, também Harry Styles. Na sequência, com Milo Smith e Carly Rae Jepsen. Ainda Benson Boone, Shawn Mendes, Katy Perry e muitos outros também do cenário nacional. Vai rolar hoje Vitor Clay também aqui na sequência. Alok, Ziba e muito mais, tá bom? Tá preparado? A gente começa com uma do cenário nacional pra você curtir. Se liga só.
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0: Olha só o que eu separei pra abrir nesta quinta-feira, detonando tudo. Naldo Beni, Exagerado.

0: Alok, Ziba, Nossos Dias. Fechou a primeira sequência aqui do nosso Detona Mix de hoje. Ainda teve Ava Max, My Oh My e Sam Smith, Too Good at Goodbyes. Um acústico pra você conferir com a gente, tá bom? Tá curtindo, né? Essa foi só a primeira sequência do nosso Detona Mix desta quinta-feira. Sai daí não!
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0: Olha o que preparamos pra você, na sequência.
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2: Bora! Detonando tudo na sua quinta, 28 de maio.

0: Maya Stephens, Teeny Voice. Ainda rolou Kelly Clarkson com Favorite King or Hyde. E Creedy com Take My Ride aqui na sequência. E rolou também Harry Styles, Late Night Talking aqui na sequência pra você.
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0: Em instantes, muito mais.
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5: A gente abre mais um bloco detonando tudo com Vitor Clay, que seja de alegria.

0: Carly Rae Jepsen com More, ainda Shai Trombolini e Milo Smith, Stargazing. E aí, na sequência tem muito mais, ó, preparei, claro. Detona Mix. Se liga no som.
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3: 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Benson Boone. Mystical Medical.